0: final de telefone 2851. Éder, você vai se amarrar. Se você gosta de cozinhar, você já vai amar. E se você não gosta de cozinhar, vai aprender que vai ser top, hein?
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0: dele recordando 1984.
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0: Sempre as melhores músicas, os melhores presentes e a sua participação direta. Você é o melhor ouvinte do mundo. Coisa boa. A gente já manda um alô especial, olha, a Tainá da Silva, de Jardim Peri. Ela lembra da mãe fazendo lasanha todo domingo. Diz assim, saudade dessa época. Que bacana, hein? E você, o que é que você lembra? Conta pra clube, conta, Mara.
2: A lembrança que eu tenho é minha mãe fazendo a massa, enrolando pra fazer os nhoques.
0: Olha, cortando. Nhoque também, lasanha, nhoque.
2: E meu pai, no fogão, com a mão na cintura, tirando. E ele falava assim, ele chamava minha mãe de baixinha. Ah. Aí ele falava assim, baixinha, já tá pronta, a bolinha tá subindo, a bolinha tá subindo. Era muito engraçado que ele era carioca, ele não sabia direito o que era nhoque.
0: Olha...
2: era um domingo lindo, muito bacana. A gente era feliz e não sabia, né? Tá na clube? Tá bom demais.
0: Mara, beijo grande, grande, grande, grande beijo pra você. Um ótimo domingo pra você. Finalzinho de domingo, né? E a gente continua com essas lembranças gostosas. Isso é que é bom demais. Tá na clube? Tá bom demais.

0: Encerrando o Night Club de hoje, muito bem com W Look at My Girl, hora de presente.
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0: Pois é, o álbum da Copa do Mundo FIFA 2026 e ainda mais envelopes de figurinha saiu de presente para Sabrina Ferreira Dutra do Valparaíso, final de telefone 9804. Aí, Sabrina, bacana, hein? Completar esse álbum aí da Copa de 2026 vai ser top demais, hein?
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cabe em palavras, só em canções. Está chegando o nosso O domingo está quase terminando, mas a emoção ainda continua por aqui. Sempre as melhores canções, o seu recadinho, claro que você pode enviar, o canal tá aberto e liberado, 69 9570118, mandar o seu alô especial pra alguém. Lembrando que a partir de agora tem presente pra você, que são, sabe o quê? São ingressos pra cinema, isso, mais o combo. O combo que acompanha aí o seguinte: são os ingressos pra cinema, mais pipoca e refri, coisa boa, né? Pra rede Kinoplex, que em cartaz hoje tá Toy Story 5, Supergirl, dia D, Todo Mundo em Pânico, Mestre do Universo, Obsessão, fora os filmes que ainda vão estrear nessa semana. Enquanto isso, também o canal continua aberto e liberado para você falar que tipo de lembrança te traz o domingo em si. Então, antes que ele acabe, vamos lá, conta pra clube, que tipo de lembranças vem o domingo assim na sua cabeça. Enquanto isso, claro, sempre pra te inspirar, músicas boas, lindas, que marcaram, marcam e que mexem com o lado esquerdo do peito, como essa da Lady Gaga e do Bruninho Mars, Die With Smile, na clube. Boa noite, senhor.

Clube, sempre as melhores músicas para você, principalmente aqui no Love Song, que sempre falam de amor com música. Tribalistas, o projeto que reúne Marisa Monte, Arnaldo Antunes e Carlinhos Brown em 2002, quanto a música boa. Enquanto isso, claro que a Clube continua querendo saber de você. Quais as suas lembranças de domingo? De

0: Costa, do Parque São Rafael, em São Paulo. Ela diz que a maior lembrança que ela tem dos domingos era o almoço com a casa cheia na casa dos pais. E ela completa que hoje em dia não aparece ninguém. Jacqueline, o importante não é isso. Acontece, as coisas mudam com o tempo. Mas o que importa mesmo são essas lembranças que você tem. E aí sim, são coisas gostosas, não é verdade? E aí, tô falando com quem agora, alô?
1: É o Baldi Dias de Blumenau, Santa Catarina. O que mais me lembra de domingo, aquele macarrão na hora do almoço, tomando aquele refrigerante, né? E à noite, pra acabar a noite, pra acabar o final de semana, os programas, ou que seja, o programa do Os Trapalhões. Nossa, era muito maravilhoso,
0: bom,
1: né?
0: Demais,
1: tá,
0: né?
1: Na clube, é bom demais.
0: Tá certo, Baldi. Obrigado pela lembrança, pela participação, e a gente continua falando de amor com música no Love Songs da Clube com Rick Ocasek. 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

0: Rádio Oficial da Música do Atlantic Star Always, recordando 1987. A gente continua falando de amor com música, mandando alô muito especial pra turma que tá com a gente, curtindo e conferindo Love Songs, mandando recadinho. Alô, Nasa Norte, Patrícia, André, Luiz e Marina, Isadora, Frederico e Rosiane em Braslândia, no Valparaíso de Goiás, Eliane, Jefferson e Amália, e a Terezinha, o Augusto e a Larissa em Colíder. Obrigado pelo carinho, pela sintonia. Tem muita música gostosa, romântica e, é claro, músicas que mexem com o lado esquerdo do peito aqui no Love Songs. Inclusive, tem recadinho da Fernanda agora do Riacho Fundo. Ela diz assim, é pro namorado, olha: você, Lucas, faz parte dos meus melhores dias e das minhas maiores alegrias. Ao seu lado, aprendi que o amor está nos detalhes, no carinho e na companhia de quem nos faz bem. Que nunca nos falte sonhos para realizar e motivos para sorrir juntos. Te amo muito. E a gente continua querendo saber também de você, ouvinte clube, o que que o domingo te lembra, te traz, que recordações? Conta pra clube. A clube quer saber.
1: Boa noite, aqui é a Alexandra, sou de Itaquá, São Paulo.
0: Tudo bom, Alexandra? Boa noite.
1: Olha, lembranças minhas, que era de domingo, quando eu trabalhava. Chegava às 2 horas em casa, tomava um banho, ia no shopping pegar um cineminha.
0: Olha,
1: às
0: legal.
1: Vezes eu ia sozinha mesmo. Ah, vou assistir tal filme hoje, né? É correria do dia a dia.
0: Verdade.
1: Aí eu falava, não, hoje vou tirar um dia só pra mim. Então, às vezes, aos domingos, eu ia no cinema sozinha.
0: Isso é bom.
1: Filme. Bons tempos, hein? Tá na clube. Tá bom demais.
0: Obrigado pelo seu carinho, pela sua participação. Tudo de bom. E a gente continua falando de amor com música agora com Natalie Imbruglia aqui na clube.

0: Eduardo. Dá um valeu lá de Yasmin no Parque em Santo Antônio do Descoberto, Vânia, Gustavo e também o Carlinhos e Varginha, Conceição, Claudinei e Estela. Temos mais um recadinho de amor agora do Gustavo do Gama pra namorada. Olha, e diz assim, olha, desde que você entrou na minha vida, Larissa, tudo ganhou mais cor e mais sentido. Seu sorriso é a minha paz e a sua presença é o que torna qualquer momento especial. Obrigado por caminhar ao meu lado e fazer parte da minha história. Te amo demais. Bacana. Manda seu recadinho. 61995750118. Enquanto isso, a Clube quer saber também, domingo te faz lembrar do que, Luiz? Conta pra gente.
1: O que domingo me lembrava era quando eu saía, bebia, não tinha boletos pra pagar. Agora domingo tô aqui rodando de Uber, porque a vida de gente grande não é fácil.
0: Não é fácil.
1: Escuta,
0: né?
1: Na melhor, a Clube. Tá na Clube? Tá bom demais.
0: É, Luiz. E os boletos vencem, esse é que é o problema, né? Mas vamos em frente. Abraço para você, bom finalzinho de domingo, RTM na Clube.

0: Tears in Heaven, que gostosa recordação. E você já mandou seu recadinho? Ainda dá tempo, 6195750118. Agora é hora de presente pra você, ouvinte clube.
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0: Pois é, o par de ingressos pra rede Kinoplex, pra assistir os filminhos bacanas que estão em cartaz, fora os que vão ser lançados ainda, mais o combo de pipoca e refri, saiu de presente para o Vitor Pereira da Silva, de Vicente Pires, final de telefone 6633. Vitor, que bacana, presentaço, hein? Vamos em frente, daqui a pouquinho tem mais presente pra você, mais recadinho e, é claro, a sua participação direta.
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0: Tá bom demais, a gente continua com músicas gostosas e presentes também. Agora tem uma churrasqueira elétrica Mondial, presente da clube pra você. Agora tem Pink e Nate Bruce.

0: Na Clube, suas melhores músicas pra você, o melhor ouvinte do mundo. A gente continua com Love Songs, falando de amor com música, mandando um alô especial pra turma que tá com a gente. Olha, Sudoeste tem Rita de Cássia, Roberto e Bruna. A Selma, Raimundo e Gabriela em Planaltina. Formosa tem Rosilene, Marcelo e Juliette. E a Ari Kemis tem Elza, Hugo e Amanda. E tem recadinho, mais recadinho aqui no Love Songs, que é o recadinho de Aline, da Aline de Santa Maria, pro namorado. Você é aquele presente que a vida me deu quando eu menos esperava, Rafael. Com você, aprendi o valor da parceria, da confiança e do amor verdadeiro. Que o nosso caminho continue sendo iluminado por muito carinho e felicidade. Eu te amo. E a gente continua também querendo saber das suas recordações, de lembranças do domingo, o que te traz. Olha, aqui na Clube tem muita gente entrando em contato com a gente, isso é bom demais. E a Márcia de São Luís do Maranhão contou uma historinha aqui pra gente, que é o seguinte: ela já morou em Brasília, tá morando fora, e ela tem recordações gostosas e bacanas aqui de Brasília, olha.
1: No frio de Brasília era que me esquentava. Ligar pro radinho de manhã.
0: Na Clube, claro.
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0: Certo.
1: E ouvindo essas músicas, era muito bom. Era o que me esquentava.
0: Que bom, é, Márcia? Pra esquentar, então, olha só, mais uma.

0: na Clube, Vanessa Williams, Save the Best for Last, deixa o melhor por último. Sempre as melhores coisas aqui pra você, no Lado Sons, falando de amor com música, mandando seu recadinho, mandando alô pra turma que sempre tá com a gente. Aqui, claro, no meu, no seu, no nosso.
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0: Alô especial pro Sudoeste, Rita de Cássia, Roberto e Bruna. Gabriela, Raimundo e Selma e Planaltina, Formosa, tem Rosilene, Marcela e Juliette, Amanda, Hugo e Alza em Ariquemes. Obrigado pelo carinho. Tem recadinho agora também do Thiago Teixeira de Belém, do Pará, pra Silvia Luana. Ele diz assim, olha, eu vou te amar por toda a minha vida, meu amor. Te amo muito. Por toda a eternidade te amarei. Você também pode mandar o seu recadinho pro 6995750118. Ainda dá tempo e ainda dá tempo também de você falar de lembranças que o domingo te traz. Que você lembra? Mauro, conta pra clube, que o domingo te lembra?
2: Lembro muito a época que eu ia pra casa da minha avózinha, saudosa avó.
0: Olha.
2: Né? De domingo, ia almoçar com eles, depois ia à missa, durante a noite, depois voltava e jantava.
0: Legal,
2: e dormia
0: bacana.
2: Lá com meus avós.
0: Olha,
2: outro dia
0: legal.
2: Seguinte, eu ia pra escola, que saudade, viu?
0: Saudade, né?
2: Um bala na garganta, enfim, né? Mas faz parte da vida.
0: Verdade.
2: É isso aí, um grande abraço, tá na clube, tá bom demais.
0: Obrigado, Mauro, tudo de bom, uma ótima semana que tá começando dentro de instantes, tá bom? Agora a gente continua matando saudade, falando de amor com música. Listen to your heart, ouça o seu coração. Roxette, no Love Songs, da sua clube.

0: Colombo e sempre as melhores músicas pra você. Sandy Júnior nas quatro estações, recordando 1999. Alô pra turma que tá com a gente, alô especial, olha só. Em Águas Claras, Fabiana, Sidney, Sofia, Lorena, Wagner e Marcelena. No Riacho Fundo 2, no Jardim Botânico, tem Joselita, Fábio Júnior, Alana. Em Altamira, Neuza, José Carlos e Camila. E tem mais recadinhos aqui da... melhor, do Caio de Samambaia pra namorada. Olha, cada dia ao meu seu lado é uma nova oportunidade de ser feliz, Manuela. Você é a minha melhor companhia, meu incentivo e minha maior certeza. Que possamos continuar construindo uma história linda, repleta de amor e momentos inesquecíveis. Te amo muito. E a gente também quer saber o recadinho. Seu recadinho, de que você se lembra do domingo. Domingo te traz que lembrança, né? E aí, Adenilda, conta pra gente, conta.
1: Ai, a lembrança que me traz o dia do domingo é a minha casa cheia. Casa da minha mãe, na verdade, né? Cheia, todo mundo almoçando em família, bacana, na mesa, todo, né, mundo reunido.
0: Legal.
1: E aquelas conversas a tarde inteira, na calçada, na frente da casa da minha mãe. É essa lembrança que eu tenho de domingo. E eu sinto muita falta disso, muita saudade, que agora eu tô longe de casa, não tenho mais minha mãe. E isso me dá uma saudade enorme. Beijos, tá na clube, tá bom demais.
0: Pois é, Daniel, é o que eu sempre digo, essas lembranças é que marcam e que ficam. 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

0: Clube, a rádio oficial da música boa, e por aqui vai ficando o Love Songs, que tá de volta amanhã a partir das exatamente 10 horas da noite. Tudo de bom, fica por aqui também o nosso abraço. A partir de agora tem presente para você, ouvinte Clube.
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0: Lembrando que saiu de presente então aqui na Clube, saiu de presente a churrasqueira elétrica Mondeo, de presente para Gabriela da Silva Alves, da cidade de Unaí. Forte abraço apertado, tudo de bom, nos vemos amanhã. Já tá chegando por aqui a Flavinha e o Por Amor aqui na Clube. Tudo de bom e até lá.
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3: E por aqui seguimos com muita música, mais uma hora de música sem intervalos comerciais, presente, e você, ouvinte Clube, interagindo com a gente, participando no 619-9575-0118. No finalzinho dessa hora, olha o que tem que a nossa produção liberou pra você. 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Por aqui a Flavinha.

na Clube Wicked Game, Chris Isaac. Na sua clube tem música boa. E tem você, ouvinte clube, participando com a gente. Vamos mandar beijo pra essa turma linda? Samambaia, beijo pra vocês. A Luciana, o Gustavo, também a Isadora. Na Asa Sul, o Rodrigo, a Fernanda e o Caio. Oi, Luciane, a Mônica, o Leandro e Yasmin. Em Varginha, tá frio por aí, turminha? O Rafael, a Camila e a Eduarda. Aqui na sua clube você ouve música boa. Avril Lavigne.

0: essa hora, um cooktop a gás da Mondial, 5 bocas. Nossa, quanta praticidade, hein? Você participando conosco no 619-9575-0118. Já já tem muito mais pra você, porque agora é hora dos recadinhos.
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0: O Ricardo de Sobradinho pra Priscila, namorada dele. Você é a pessoa que faz qualquer dia comum se tornar especial. Ao seu lado, aprendi que o amor está nas pequenas atitudes, no carinho e na parceria. Obrigado por caminhar comigo e fazer parte da minha vida. Te amo. A Paula de Vicente Pires pro Murilo, namorado dela. Desde que você entrou na minha vida, Muri, tudo ganhou um novo sentido, uma nova cor. A sua companhia é o meu maior presente. O Fábio em Braslândia pra Carol, a Carolina, a namorada dele. Você é a razão dos meus melhores momentos. Com você, aprendi que o verdadeiro amor é feito de confiança, respeito, amizade e muita cumplicidade. Eu quero oferecer todas as músicas do programa pra você. Então a gente aproveita e já embala com Lady Antebellum na sua clube.

Richard Marx, Right Here Waiting. Tem cooktop no final dessa hora? Claro que sim. 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Música boa? Seguimos. Adele.

0: Clube Suzano Vega, Luca, aqui pra gente encerrar a primeira hora do Por Amor, que vamos combinar, hein? Foi linda demais. Pra você que tava esperando aquela hora boa, vamos lá então.
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0: Quem faturou esse cooktop maravilhoso, cinco bocas com design moderno aí, presentaço da sua Clube, parceria com a Mondial, foi a Daniela Siqueira da Silva de Planaltina, final do telefone 0102. Ó, é bem rapidinho. A gente já volta trazendo muito mais. Cola na sua Clube.

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Clube tá bom demais. Por aqui seguimos até as 6 horas da manhã. Olha que delícia. Última segunda-feira do ano. Hoje tem jogo do Brasil. Que maravilha, hein? Vamos arriscar um placarzinho? Você quer? Agora tem kit Clube Copa Seleção. Tem a camisa do Hexa, bom demais. Tem óculos cachecol, tem pistolinha de confete, tem um copo maravilhoso, térmico, personalizado. Tem aquele refri, aquela cervejinha pra você beber com moderação, pipoca, salgadinho, tudo pra você torcer pelo nosso Brasil com muito estilo. Participa conosco no 619-9575-0118. Prepare-se pra muita música boa. John Legend na sua.

Vanessa Williams, Save the Best for Last. Pra você que curte música boa, não sai daí de jeito nenhum. Eu quero só, nesse momento, agradecer essa turma que não nos deixa em paz e a gente ama por causa disso. A Clube ama vocês, tá? De coração. No Guará, Patrício, Vinícius, a Larissa, em Sobradinho, Marcos, Aline, a Gabriela, no Novo Gama, Rosângela, Fábio e Helena. Em Natal, o Everton, a Juliana e a Marcela. Gente, como é especial sentir esse carinho de vocês. Música boa chegando por aqui na sua Clube. Vamos curtir Vanessa Carlton? Tema do filme As Branquelas.

0: Oh, eu sou Andori Nene Cherry. A gente tá aqui na Clube, separando esse kit Clube Copa, com a camisa do Hexa, com óculos, com copo térmico e muito mais. Participa com a gente, tá? Finalzinho da hora vai sair esse presentão e quem sabe ele não é seu. De todo o coração agora, a gente vai ouvir as mensagens mais lindas, mais emocionantes.
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0: A Juliana do Gama, pro Renato, namorado dela, cada momento ao seu lado é um motivo para agradecer. Você me faz sentir amada, respeitada e feliz. Eu amo você. O Danilo em Samambaia, pra Larissa, namorada dele. Você é a melhor escolha que a vida me permitiu fazer. Ao seu lado, tudo parece mais leve.

bonito. Que a nossa história continue sendo escrita com muito amor, respeito e a certeza de que juntos somos mais fortes. Finalzinho da hora, já te falei, né? Tem Kit Hexa. Ai, dá a tua opinião aí, o teu pitaco, o teu palpite. Qual que é o placar que você arrisca? Aqui na sua clube, Mariah Carey.

Música boa, já já tem Kit Clube Copa, com camisa, copo térmico, cervejinha pra você beber com moderação, salgadinho, pipoca, enfim, tem muita coisa, tá recheado. Participa com a gente e não esquece de seguir a Clube nas redes sociais, no Instagram, @ Clube FM Brasil. 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

0: A gente encerra essa hora do Por Amor e o Por Amor volta logo mais às 10 da noite com Ramonzito. Eu volto daqui a pouquinho, mas agora eu vou entregar presente.
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0: Kit Hexa. Clube, Copa, bom demais. Pra Maiara Oliveira da Silva, do Núcleo Bandeirante, final do telefone 7895. Ó, não faz esse biquinho não, eu já volto. Já já tem a madrugada viva, tem mais uma hora de música e mais presente, ó.

Diamonds. Adele, set the fire to the rain. 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

0: a Denise estão, sabe onde? Em Formosa, em Vera, o Gustavo, a Michele e a Larissa. Estão aproveitando que é ponto facultativo, por isso vocês estão por aqui, é brigadão. Obrigada de ver, estão na festa. Disseram aqui que festejo junino pra por aqui é o mês inteiro, coisa boa, né? Então, vamos seguindo julho com mais programação. Quero agradecer aqui a Márcia Magalhães, de São Luís, no Maranhão. Ela resolveu dar o pitaco aqui com relação ao placar do jogo do Brasil. Logo mais tem Brasil e Japão. E ela vai dar, sim, a sugestão dela. Qual que é?
1: Oi, meu palpite é 2-0 para o Brasil.
0: 2-0 para o Brasil! Obrigada pelo seu carinho, pela sua audiência. Já, já, no finalzinho da hora, claro que tem presente. Cinema para você curtir com acompanhante, par de ingressos, mais pipoca e refri. Para fazer aquela sessão top, participa com a gente e me conta. São João inesquecível?

0: Lúcia na sua clube, coisa linda.
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0: Gente, eu quero compartilhar com vocês a opinião da Karen Santos. E ela diz o seguinte, olha, vai ser empate 2-2 Brasil e Japão. E o Brasil vence nos pênaltis. Aí eu falei assim, Karen, precisa ser assim na emoção? Ela disse, não é bom assim mesmo.

0: música que tocou antes? Tocou Legião Urbana, Pais e Filhos? Se amarrou. Obrigada aí. Quem tá comigo?
1: Oi, Jota Leite. Aqui pra mim, ó. Brasil, certeza, vai ganhar de 1 a 0.
0: Ó.
1: Tá na clube, tá bom demais.
0: Valeu, garoto. Obrigada pela sua opinião. Valeu, valeu, valeu demais. Vamos curtir mais música boa? Vem chegando por aqui, Guilherme Arantes. Um dia, um adeus pra você, o melhor ouvinte do mundo. Na madrugada viva da sua clube.

0: aqui é Clube, Phil Collins. Do you remember?
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0: Tá saindo agora cinema.

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0: Em Águas Lindas, a Simone, Valparaíso, Anderson, Joana, Fabiana, em Altamira, o Diego, a Rosimeire e também a Helena. Vamos de 2-0. E olha que o Galinho treinou esse time do Japão, eles jogam bem parecido conosco. A informação aqui é do José Nunes, da Granja do Torno, meu amigo Nunes, obrigada, e tava sentindo falta da sua participação com a gente. A Gersenite no Itapuã Parque também tá aqui conosco, mandando bom dia, e eu quero saber quem é que mandou mensagem. Bom dia, quem fala?
1: Zé Nilson de Palmares.
0: Tudo bom?
1: Hoje é 3-1 Brasil, hein?
0: Brasil!
1: Tá o Valdizinho, o Príncipe, o Cabelo de Tiara, o Júlio. A galera tá a costa aqui, tudo ligadinho na clube.

0: assim.
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0: Thousand Years. Que bom ter você aqui.
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0: O Anel já avisou desde sexta-feira que a bandeira tarifária que potencializa aí, que marca as nossas contas de luz, vai continuar amarela neste mês de julho. Então, a conta de luz vai ter um pequeno acréscimo. Se comparado ao mesmo período do ano passado, com o acionamento aí das bandeiras tarifárias, 2026...

0: Parque. Olha, o meu palpite de hoje, quero que o Brasil ganhe, claro, né?
1: Claro.
0: Vai ser 3-1 pro Brasil.
1: Uhul.
0: Aqui é clube, tá na clube, tá bom demais.
1: Tá concorrendo a panela elétrica, meu querido amigo Franklin do P Norte, Ceilândia. E aí, tá animado?
2: Expectativa total pra esse jogão do Brasil hoje, viu, Flavinha?
1: Eu também.
2: E o meu placar hoje é 3-1 pro Brasil, fora o baile.
1: Ó, oh, gostei.
2: Muita expectativa hoje pra esse jogo, ansioso. Já.
1: Eu também.
2: Pra chegar às 2 horas da tarde, viu?
1: Ai, nem fala.
2: Estive tão ansioso pra essa segunda-feira passar logo como hoje.
1: Ai, gente.
2: Vai, Brasil, rumo ao Hexa.
1: Valeu, Franklin. Beijo, boa sorte, tá concorrendo também. Vamos curtir John Legend na sua clube?

0: dia, Flavinha. Hoje vai ser 3-2 pro Brasil.
1: Ó.
0: Tá no clube, tá bom demais.
1: E você, ouvinte clube?
2: Ah, o placar hoje vai ser 2-1. Me coloca aí nas promoções, Daniel de Valparaíso de Goiás.
1: Valeu, Daniel, beijo pra você, obrigada pelo carinho. Já já tem muito mais música. A gente sabe que você é muito especial. Por isso que tem música boa, presente, você, ouvinte clube, interagindo conosco no 619-9575-0118. Qual o seu placar? Qual a sua opinião pra hoje?

0: Carlos Simon, Coming Around Again. Meu amigo Valdinei de Varginha, trabalhando por aplicativo aí. O que você aposta?
1: Olha,
0: hoje,
1: pra mim, vai ser 1-0 Brasil hoje, suado.
0: É suado?
1: Porque ninguém vai querer sair da Copa, né,
0: pra mim? De jeito nenhum.
1: Tá na clube, tá bom demais.
0: Valeu, meu querido. Meu amigo Júlio de Bom Despacho.
2: É, Flavinho. Agora eu vou de 2-0, viu, pro Brasil, viu?
0: Okay.
2: Tá na clube, tá bom demais. Põe eu nas promoções aí.
0: Tá,
2: vamos tomar aquele cafezinho. Opa. Três corações. É de lei, né, Flavinho?
0: É de lei, Júlio. Só se for agora. Agora a gente vai também para aquele sorteio.
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já deu a pista de quanto vai ser o Jogo do Brasil? Você aproveita e dá o seu pitaco também. Tem kit Super Frango no 619-9575-0118. Capricha no placar, manda aqui pra sua clube e vamos curtir música boa.

0: Cleide, a Manuela, Vicente Pires, Robson, Patrícia, Gabriela, em Pinheiro, Fernando, Carmen, Isabela, tá todo mundo aqui dando seu pitaco pro jogo de hoje. Meu amigo Valdinei, não é o de Varginha do Cama, como é que você tá? Tudo bem, bonito? E o seu palpite pra hoje?
1: Eu acho que hoje o jogo vai ser 3-1 pro Brasil.
0: Sério?
1: Vamos passar pras oitavas.
0: Muito bom.
1: Tá certo?
0: Valeu.
1: Tá na clube? Tá bom demais.
0: Ó, quem tá com a gente também.

0: Tinga Norte diz 3-1. Tá dizendo que vai sentir saudade de mim, que é isso. André tá de volta na quarta-feira com vocês. E o som de Navegantes?
1: 2-0.
0: Sério?
1: 2-0.
0: Gostei.
1: O importante é ganhar. E bola pra frente, né? Vamos ver até onde o Brasil vai.
0: Vamos ver, vamos ver. Fala,
1: Clube, tá bom demais.
0: Eu acredito, hein? Quem também tá aqui dando seu palpite é a Laura de Águas Lindas. O Brasil ganha hoje de 2-1. Tem

0: emocionada.
1: Tá emocionada?
0: Eu consigo dormir.
1: Ai, gente.
0: Eu vou botar meu palpite 4-1.
1: 4-1.
0: O Brasil e 1 pro Japão. E um gol do Wender. E eu quero que também eles tenham muita sorte. Que
1: nós todos
0: não
1: queremos.
0: Não tem um juiz tão chato igual aquele.
1: Ah.
0: Tá na clube, tá bom demais.
1: Beijo, beijo.
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0: 1982. Marco Sabino Reluz no Bom Dia Clube. E o seu palpite? Tá valendo kit super frango. Quem tá com a gente é o Lucas Lopes de Samambaia.
1: Meu palpite de hoje vai ser 3-1 pro Brasil. Vambora, Brasil! Tá na clube, tá bom demais!
0: Valeu, Lucas! Obrigada pela sua resposta. Um ótimo dia pra você. Já já tem kit super frango e boa. Fica na escuta.

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4: Ave Maria, cheia de graça, o Senhor é convosco. Bendita sois vós entre as mulheres, bendito é o fruto do vosso ventre, Jesus. Santa Maria, Mãe de Deus, rogai por nós, pecadores, agora e na hora de nossa morte.
5: E que desça sobre você, sobre o nosso Brasil, sobre nossas famílias, a bênção do Deus Todo-Poderoso, Pai, o Filho e o Espírito Santo. Amém.
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Muito bom dia para você ligado aqui na Clube 89,1 nesta segunda-feira, 29 de junho, dia do ano de número 180, 27ª semana do ano. Hoje temos lua cheia. Hoje é dia de São Pedro e São Paulo, dia do telefonista, dia também do pescador, dia do dublador, dia do papa, dia do engenheiro do petróleo, também dia do pescador amador, dia internacional dos trópicos, dia mundial da esclerodermia, dia nacional da aviação de segurança pública do Brasil. Nessa segunda-feira a gente traz principais destaques, eu, Edson Gol e também Arnaldo Zimmermann, mais uma edição do nosso Bom Dia Clube. Olha, a semana inicia com mudanças na segurança de escolas e creches da rede municipal de Blumenau. O DENIT anuncia a conclusão do lote 2 das obras de duplicação da BR-470. Tem ainda a previsão do tempo, tem esportes, tem loterias, o trânsito atualizado para você aqui na Clube 89,1. Fica com a gente até às 8 da manhã, tá na Clube, tá bom demais.

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Para fechar a primeira sequência aqui do nosso Bom Dia Clube, já já eu volto com muito mais músicas e, claro, também informações para você no

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Estamos de volta aqui com o nosso Bom Dia Clube nesta segunda-feira, 29 de junho. Hoje a gente vai falar sobre uma mulher que é levada à delegacia após polícia encontrar 22 cães e 8 animais mortos em casa em Indaial. E olha, 6 casos de violência doméstica mobilizam a PM em Blumenau no fim de semana. Blumenau também inicia mutirão para identificar circulação do vírus Oropuxa. Tudo isso e muito mais aqui no nosso Bom Dia Clube até às 8 da manhã. Tá na clube, tá bom demais.

0: 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Depois do show do intervalo, a gente volta com informações dos principais jornais e portais de todo o Brasil e as notícias em primeira mão para você aqui na Clube. Bom Dia Clube, tá no ar. Tá na Clube, tá bom demais.
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3: Começando aqui o nosso, mais um bloco, né? Do nosso Bom Dia Clube, já tivemos os blocos musicais e a partir de agora eu, Edson Gol e também Arnaldo Zimmermann juntos aqui na mesa, trazendo as informações para você nesta segunda-feira. Bom dia, Arnaldo.
8: Bom dia, Edson, bom dia você que se liga aqui no Bom Dia Clube.
3: Segunda-feira, 29 de junho, dia do ano de número 180, 27ª semana do ano. Hoje tem lua cheia, mudou o tempo, né? Pois é. Hoje é dia de São Pedro e São Paulo, também dia da do e da telefonista, né? São ambos, né? Também dia do pescador, dia do dublador também, sempre quis ser dublador, sabia? Sempre quis ser. Nunca apareceu uma oportunidade para trabalhar como dublador.
8: De filme ou de desenho animado?
3: Né? Ah, dos dois, né? Dos dois. Grandes astros aí do cinema norte-americano e internacional são excelentes dubladores hoje em dia, né?
8: É, tem aqueles lá que aqueles fazem várias vozes, né?
3: Exatamente.
8: O Fredo, o Pedrito.
3: Esse é Arnaldo Zimmermann, dublando
8: o Barney Rubble.
3: Aquela autolacada de cavalo.
8: Exatamente.
3: Dia do Papa também hoje, Papa também tem o dia dele, viu? Dia do engenheiro do petróleo também, dia do pescador amador, dia internacional dos trópicos, dia mundial da esclerodermia e também dia nacional da aviação de segurança pública do Brasil, né? Várias datas importantes hoje nesse 29 de junho. A gente começa também com os principais destaques da edição de hoje.
8: Semana inicia com mudanças na segurança de escolas e creches da rede municipal de Blumenau.
3: DENIT anuncia conclusão do lote 2 das obras e duplicação na BR-470.
8: Mulher é levada à delegacia após polícia encontrar 22 cães e 8 animais mortos em casa de Indaial.
3: Depois a gente vai falar a respeito disso, estranho, né? 6 casos de violência doméstica mobilizam a PM em Blumenau no fim de semana.
8: Prefeitura de Blumenau muda horário hoje em função do jogo da seleção brasileira.
3: Blumenau inicia mutirão para identificar a circulação do vírus Oropuxi.
8: Voluntários em Blumenau retiram mais de 3 toneladas de entulhos de ribeirões da cidade.
3: E Gelson Merizio fala na clube sobre sua pré-candidatura ao governo do estado. A gente começa também com os principais destaques de portais e jornais do Brasil.
7: Bom dia.
3: Mas falando da Folha de São Paulo, Datafolha, maioria dos brasileiros diz não saber ou não lembrar o nome de nenhum parlamentar. No total, 75% afirmam não saber citar um senador e 68% um deputado federal. Não lembrem quem votou, certo? E não lembro o nome de quem está também aí tomando as decisões por eles.
8: Isso que o Datafolha está pesquisando algo de quase 4 anos atrás.
3: Exato.
8: Eu já acompanhei pesquisa, inclusive na época da feita enquete aqui da Clube, antigamente, né, nas eleições, eu cheguei a pegar também várias pesquisas, inclusive aquela, que na saída da urna, o eleitor não lembrava em quem tinha acabado de votar. Sabe aquela, falo pesquisa boca de urna?
3: Sim.
8: É aquela que você faz quando o eleitor sai da cabine, vai pra rua, tá, quando tá na rua, pergunta, em quem você acabou de votar? Depois você divulga uma parcial, aquela pesquisa boca de urna. A gente fazia aqui antigamente também. Bom, aí muita gente lembrava, vou lembrar da presidente, às vezes governador e tal, mas não lembra, deputado, ah, eu não sei, deixa eu ver aqui, anotei, estadual, mas acabou, faz 5 minutos que saiu da cabine e não lembrava mais. E olha, não era um ou dois, muitos não lembravam quem tinha acabado de votar.
3: E tem diferença na época de eleição para presidente, governador, senador, deputado estadual e federal, do que tem para prefeito e vereador, que daí acabam lembrando. Talvez pela proximidade.
8: Tem, porque uma que são 2 votos só, prefeito e vereador, né? E outra que geralmente o vereador lhe conhece pessoalmente, prefeito, aquela coisa. Agora, deputado estadual e deputado federal, eles esquecem, muita gente esquece com uma facilidade e olha, em questão de minutos já esquece, né?
3: É, isso assusta.
8: Bom, vamos lá então, o Globo com El Niño à espreita, Brasil tem a menor cobertura de seguro rural em 20 anos. A gente fala muito no El Niño, fala muito em chuva, fala em enchente, enxurrada, deslizamento, tudo isso que é algo grave e é precisa prevenção. Mas é importante lembrar da agricultura, porque um granizo fora de, tiver muita chuva de granizo, por exemplo, pode acabar com toda a lavoura, todo o trabalho de um ano. Chuva acima do normal ou abaixo, muda tudo, dependendo da cultura, o agricultor perde tudo, né?
3: Aí você acaba perguntando, mas por que que tomate tá tão caro? Por que que a cebola tá tão cara? Choveu demais. Acontece.
8: É, tá tendo impacto muitas coisas.
3: Nos legumes e frutas, a gente vê, onde mais a gente vê variação de preço, porque tem isso, né? Tem a questão da época, né? Da sazonal e tem a questão do tempo.
8: Exatamente. A Todo o povo do estado do Paraná traz o seguinte: sob Lula, Correios caminham para rombo recorde e governo avalia injetar mais recursos.
3: No Zero Hora do Rio Grande do Sul, quem são os 2 brasileiros mortos no terremoto na Venezuela?
8: NSC Total de Florianópolis, Santa Catarina, tem 5,7 mil internações por SRAG, né? E entra em alerta sobre avanço do vírus, diz a Fiocruz.
3: No portal R7, recesso do STF empurra casos de grande impacto para o segundo semestre de 2026.
8: Na revista Veja, terremotos impõem golpe de 6,7 bilhões de dólares à Venezuela. Estimativa da ONU projeta futuro ainda mais difícil para o país, dono da maior reserva de petróleo.
3: No ND+, RF adia exigência de CNPJ para pessoas físicas em documentos fiscais.
8: A J Notícias, Operação Blumenau Unida contra El Niño recolhe 3,6 toneladas de resíduos dos ribeirões.
3: No portal O Auditório, polícia encontra 22 cães. 8 animais mortos e cadeirante sozinha em casa em Indaial.
8: Absurdo, hein? Destaque também do portal Blumenauense, mutirão vai percorrer 470 casas para medir avanço da febre Oropuxi em Blumenau.
3: No informe Blumenau, El Niño, barragem de José Boté deve reunir condições operacionais adequadas apenas em agosto, assume estado.
8: A gente vai falar da previsão do tempo, esportes, loterias, tem o trânsito atualizado para você também, falar dos jogos da Copa, né? Já tivemos aí Brasil, países eliminados aí também, Brasil joga hoje e tudo mais, tudo isso no nosso Bom Dia Clube, tá só começando, 6h43, 16 graus a temperatura. 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
3: 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Vamos com notícia, vamos com informação aí no seu rádio, o DENIT liberou o tráfego em viaduto, já tava liberado a semana passada, né? Mas concluiu o primeiro lote das obras de duplicação da BR-470. Então, o DENIT liberou o tráfego nesse viaduto de acesso a Gaspar, no quilômetro 35. É que ele já estava liberado no domingo da semana passada, mas como houve a visita do presidente Lula na sexta-feira em Itajaí, aí o DENIT aproveitou para oficializar essa liberação, mas como já estava liberado, para não ficar, como é que libera algo que já está liberado? Então, faz um marco divisor aí, dizendo, olha, o lote 2 está completo, está concluído, então. É o primeiro dos 4 lotes, né? Porque eu achei que o lote 1 já estava praticamente em vias de conclusão, mas tem muita obrinha lá em Navegantes. A gente vê naquele trajeto ali de Ilhota e Itajaí, que tem pouco, se tiver coisa ali, é um acabamentozinho, pouca coisa para fazer. Mas quando você entra ali em Navegantes, depois da BR-101, vê que ali ainda tem muita coisa para fazer ali.
8: mesmo que sejam serviços pequenos, não é? Mas ali no lote 1 ainda tem uma parte dos serviços. E o lote 2, então, tá pronto. O lote 2 ali entre Ilhota e aproximadamente, né? Entre Ilhota e Gaspar, não é? Bom, essa cerimônia aí teve a presença do presidente Lula, ministra da Casa Civil, Miriam Belchior, ministro dos Transportes, Jorge Santoro, ministro de Portos e Aeroportos, Tomé França, superintendente do DENIT no estado, Maurício Souza Lima, e outras autoridades, e aí há esse fluxo diário que deve alcançar 30 mil veículos em alguns segmentos aí na BR-470, então. Olha, a obra ainda está orçada em R$1,7 bilhão nesses 73 quilômetros. Atualmente, tem 88% dos serviços concluídos, sendo que 62 quilômetros já duplicados e liberados ao tráfego. O problema são nossos 11 quilômetros aqui, que pegam um trechinho em Blumenau, e a maior parte ali até Indaial, né? Esse é o problema principal. Talvez para nós o impacto seja maior, porque quem mora em Gaspar, por exemplo, ele quase não percebe, né? Ele vai de Gaspar até a praia. Aliás, o gasparense está muito já contente com a BR-470.
9: Porque facilitou bastante, né?
8: Ele sai dali, ele já pega agora com esse viaduto, então, ele sai dali, pega, vai para a praia. São poucos obstáculos que ele vê, pouquíssima coisa que ele vê no caminho. A princípio, ele já pega uma rodovia duplicada, nem percebe que tem alguma coisinha ali para ser feita ainda. Agora, nós aqui em Blumenau, quando a gente vai pelo litoral, até tranquilo, né? Tem pouca coisa no caminho, mas de Blumenau a Indaial, esse é o grande problema. Tanto é que a expectativa era inaugurar tudo nesse ano, por causa do lote 4, Indaial, Blumenau fica para 2027. Até o lote 3 também deve ficar aí para 2027. Mas o 1, o 2 já concluiu, o 1 também deve ser concluído nesse ano, então, né? Bom, também tem a questão de viadutos, pontes e iluminação, né? Porque ali o lote 2 tem 26 quilômetros de extensão, então ali tem 8 viadutos, tem pontes sobre ribeirões e tem a questão da iluminação, que é algo que também tem que ser observado, né? Porque o sistema de iluminação também está pronto ali, aqueles acessos, aqueles trevos. Até outro dia eu reclamava aqui, dizia, puxa, tem lugar que você passa, você não vê a entrada do município, acesso, porque é uma escuridão total. Então, eles começaram a melhorar a iluminação, pelo menos nesses pontos de acesso. Bom se fosse tudo iluminado de fora a fora, que nem a Jorge Lacerda, assim, né?
9: O próprio acesso aqui, a BR da 470, para pegar aqui a Via Expressa, é complicado, né? Ontem eu passei ali mais uma vez, estava vindo de Joinville, passando por ali mais uma vez. É uma plaquinha, né? Uma plaquinha. Passou, se ferrou. Foi. Não tem.
8: E ainda bem que você lembra, porque às vezes eu fico pensando, eu já comentei aqui outro dia, será que eu fico falando sozinho isso o tempo todo, né? Porque os acessos a Blumenau parece que são todos mal iluminados. Esse da Via Expressa mesmo, quer ver, eu já peguei a noite ali com chuva, aí você reduz a velocidade, reduz bastante pra enxergar, pra não meter a roda do carro na valeta ali, né?
9: Porque tem uma valeta ali.
8: Aí a entrada é estreitinha, né? Aí você chega ali na hora, você pensa, tá, onde é que tá, onde é que tá? Ah, tá aqui, não é? E aí já vem uma carreta atrás, já tensionando, né? Forçando a...
9: Já começa a dar seta lá atrás, 1 quilômetro antes.
8: Então é complicado. E se você pensar, a maior parte dos acessos a Blumenau, tudo meio complicado, um pouco escuro e tudo, né? Tá na hora, né?
9: Nós temos o acesso ali que é pra Via Expressa, nós temos o acesso também ali pela, vai ser Itapavazinha também, né? Tem da Itapava Central, tem também ali do Celeiro do Vale, tem também do Badenfurt.
8: O do Badenfurt eu não passei mais, então agora tá iluminado, né?
9: Faz um tempo
8: que também era ruim antes, exatamente. Mas esse eu não passei mais à noite, né?
9: Mas um ponto que também é interessante observar, o Arnaldo, é que assim, por que aqueles, os tachõezinhos lá, os olhos de gato, né? Que a gente chama, refletivos, né? Não são iguais aos da BR-101. Já andou à noite na BR-101, mesmo com chuva? Nossa, aquilo brilha, né? Uma luz e tal, já é diferente. Aí você vai na 470, não tem o mesmo brilho, digamos assim. Parece um material inferior até. E não sinaliza tão bem quanto na 101. Na 101 até as faixas pintadas tem aquele pozinho refletivo que eles colocam. Já na BR-470 você não vê isso. Não sei se economizaram nesse ponto, mas podia ser. Tem trechos ali entre Navegantes mesmo ali, depois da entrada de Luiz Alves, até Ilhota ali, que tem trechos ali que são longos, que não tem iluminação nenhuma, certo? Agora, a sinalização é meio falha. Repara isso na hora que você viajar à noite.
8: Eu não entendo muito desses tachões, mas uma coisa que a gente percebe dirigindo, sendo leigo, mas motorista, né? É que quando você liga a luz, mesmo a luz baixa, que ele tem um tachão pronto, tem a diferença no reflexo, ele não Sim. pode refletir para você, senão atrapalha Isso. a direção. Mas ele parece que ele, alguns, em algumas rodovias, parece que ele aumenta a iluminação, né? Parece que a rodovia fica mais clara quando Exato. Você joga a luz ali.
9: Exatamente.
8: E isso é um detalhe importante que às vezes num segundo, meio segundo evita um acidente, né?
9: É, com o farol reguladinho certinho, você consegue ter uma visibilidade a longa distância muito maior para prever uma curva, alguma coisa, às vezes uma distração, pelo menos você consegue saber o trajeto. Agora, na 470 à noite, viajando aí, com chuva mesmo em trajetos ali, é complicado, viu? Você não percebe muito bem o trajeto, não.
8: Pois é, e nesse balanço aí do que tá feito, o que não tá feito, então, o lote 1 ainda, que são 18 quilômetros, ainda tem alguma obra aí, tem a conclusão do viaduto no quilômetro 4 ali em Navegantes, tem também ali a melhoria no bairro Machados ali, é essa do mesmo ali, né? Perto do porto ali, do aeroporto também, lote 3 entre Gaspar e Blumenau, ali são quase 13 quilômetros, tem 76% pronto. Lote 4, Blumenau e Indaial, tem 61% de execução. Então, o lote 3, lote 4, ficam para 2027, né? E tomara que termine dessa vez em 2027.
9: Tomara que sim, né? Falamos também, presidente Lula, aqui no estado, né? Tivemos também a presença dele com uma nova fragata brasileira que reforça a defesa naval e também a indústria em Santa Catarina. A embarcação foi lançada em Itajaí e contou com a presença do presidente Lula e destacou investimentos em soberania e geração de empregos também. Falamos de geração de empregos em Itajaí na semana passada também, né? Muito pujante e muitas vagas também abertas lá também. Quem traz mais informações é Carol Denardi, da Rede de Notícias Acaerte.
10: O presidente da República, Luiz Inácio Lula da Silva, participou na última sexta-feira da cerimônia de lançamento ao mar e batismo da fragata Cunha Moreira, em Itajaí, no litoral norte catarinense. A embarcação é a terceira do programa Fragatas Classe Tamandaré, iniciativa estratégica da Marinha do Brasil. O presidente também visitou as obras de embarcações de apoio num estaleiro em Itajaí. As embarcações fazem parte do programa Mar Aberto da Petrobras, voltado à renovação e ampliação da frota nacional. Durante o evento em Santa Catarina, Lula destacou a importância dos investimentos em soberania e defesa nacional.
11: Isso aqui, para mim, não é um navio. Isso não é um monte de ferro com produto tecnológico de primeira linha. Isso é o começo de um país que vai assumir, de fato e de direito, o direito de ser soberano. De tomar conta do seu nariz e estar preparado. Portanto, é com muito orgulho, senhor, que eu venho participar desse ato de mais uma fragata brasileira.
10: O programa prevê investimentos de quase 14 bilhões de reais até 2030 e deve gerar cerca de 23 mil empregos diretos e indiretos. O secretário estadual da Segurança Pública, Flávio Rogério Pereira Graf, que representou o governo do estado no evento em Itajaí, ressaltou a capacidade da indústria e o apoio catarinense ao setor.
12: Isso demonstra o quanto Santa Catarina é um povo desenvolvedor, um povo que tem capacidade de projetar e colocar à disposição do Brasil. O governador Jorginho Melo sempre é participativo nesse tipo de situação, apoia as indústrias, apoia a população como um todo, e nesse sentido é que aqui estamos representando para trazer essa solidariedade, mostrando que Santa Catarina serve de exemplo para o Brasil em várias áreas.
10: As embarcações da classe Tamandaré estão sendo construídas no estaleiro de Itajaí com mão de obra nacional e transferência de tecnologia. O projeto também prevê fortalecimento da base industrial de defesa e ampliação da capacidade operacional da Marinha Brasileira. De Florianópolis, da Rede de Notícias Acaerte, Carol Denardi.
9: 6:53, 6:53, 16 graus a temperatura. Vamos lá trazer informações também aqui do mutirão que retirou 3,6 toneladas de lixo de Ribeirões em Blumenau. Uma operação de limpeza realizada nesse sábado retirou cerca de 3,6 toneladas de resíduos das margens de Ribeirões em Blumenau. A ação reuniu mais de 150 voluntários e servidores e percorreu nada mais nada menos que 8,3 quilômetros de cursos de água. É bastante coisa, hein? O mutirão ocorreu em 10 pontos pontos nos bairros Garcia, Progresso, Glória, Ribeirão Fresco, Bom Retiro e Velha. Segundo também a organização, o objetivo foi remover lixo acumulado das margens dos ribeirões e contribuir para o escoamento da água em períodos de chuva intensa. Além da limpeza dos ribeirões, a prefeitura informa também que está sendo realizado serviços de desassoreamento e manutenção dos rios, córregos e estruturas de proteção contra enchentes em diferentes regiões do município, né? As ações fazem parte da operação Blumenau Unida contra o El Niño, né? E como é importante você não descartar as coisas no rio, ribeirão, diz, ah, mas não faz mal, vai voltar, de um jeito ou de outro, vai acabar interferindo, se não com você, mas algum conhecido seu, algum parente seu também que mora na parte mais baixa, pode sofrer com isso também. Lixo no rio não é legal.
8: Uma que tem a questão da educação, do cuidado, e outra que a gente fica pensando, estamos consumindo, não estamos consumindo demais e não está faltando locais para depositar esses materiais todos?
9: Verdade.
8: Ah, mas tem local, ok. Primeiro que é um erro, não justifica isso, não justifica alguém jogar qualquer coisa no ribeirão. Tem gente que joga sofá, bateria de carro, plástico, um monte de coisa, não se justifica em nada, né? Mas eu fico pensando a quantidade, tem gente que troca de celular todo ano, né? Precisa trocar de celular todo ano? Ah, tem gente que, principalmente esses equipamentos que a gente tem, esses aparelhos, precisamos trocar tanto assim? E os aparelhos, não podia ser como o tempo da vovó, do vovô, lá durar um pouquinho mais, né? Em vez de essa obsolência programada para um ano só, não podia ser 2 anos? Aquele que é 3 anos, podia 4. A gente compra, termina a garantia, logo pifa. Aí você vai fazer o orçamento para arrumar, custa quase o preço de um novo. Aí você faz o quê? Ah, vamos descartar. Aí você não quer levar, a dificuldade que a gente já falou aqui, agora tem ali aquele container ali no terminal do aterro, ali para levar e tal. Mas quanto tempo demorou para ter tudo isso, né? Aí você fica, tá, e lá uma vez por ano, duas vezes, passa um caminhão lá para levar. O que que eu faço com essa bagulhada toda? Bom, aí você fica acumulando em casa. Você que é educado, que cuida, ainda fica acumulando em casa, achando uma oportunidade para descartar corretamente. E muita gente vai lá, ah, não quero acumular, não quero deixar lixo aqui no quintal. Vai lá e joga em qualquer lugar e às vezes nem percebe que pode cair no ribeirão, pode acabar indo pro ribeirão, dependendo do que for, né? E tem gente que vai lá sem vergonha nenhuma, né? Chega lá na beira do ribeirão e deposita lá.
9: Sem mais nem menos.
8: Em mato, terreno baldio, né? Sofá, o que o pessoal faz muito, né? É um absurdo, mas
9: só guarda-roupa velho.
8: É verdade. E são as duas coisas, né? Uma, essa falta de educação, falta de consciência, outra também, se a gente não tá consumindo coisas demais. Não tem aqueles 3 R's, né? Porque não é só reciclar, não é? Antes disso tem que reduzir e reutilizar, né? Lembra que a gente ia, eu lembro o tempo que aí o momento nostalgia, almoço de domingo, só bebia refrigerante, só os domingos.
9: Exatamente.
8: Aquele, ia lá com aquela garrafa de Coca-Cola ou de Pepsi lá.
9: De vidro,
8: ia lá na venda, não é? Não tinha supermercado, ia na venda e comprava lá pro almoço domingo, levava a garrafa vazia, pegava ela cheia lá, pagava a diferença, não é? Agora a gente compra tudo, é latinha daqui. Eu noto alguns locais que a gente começa uma reunião, o cesto de lixo tá vazio, não é? Aí faz uma reuniãozinha ali de uma hora, uma pequena palestra, os pequenos eventos que a gente participa. Aí tem lá 30, 40 pessoas. Quando termina, aquele lixeiro normal não cabe mais nada, de tanta latinha de refrigerante, de energético, embalagem de doce, de salgadinho e de tudo. Pra onde é que vai tudo isso, né?
9: Pois é. Aí já começa com a consciência de, às vezes, você descartar uma simples pilha. Acabou a pilha do relógio aqui, ó. Vou pegar e trocar. Quando tem relógio para ele, né? Aí joga no lixo. Normal. Sem descarte adequado, nada. Mas é só uma pilha. É só uma pilha.
8: Quando vaza, faz estrago grande, né?
9: Se ele vaza dentro do seu aparelho, você já vê o estrago que faz. Quanto mais isso faz no meio ambiente também. Pensa. 6:57, 16 graus a temperatura.
8: Olha, vamos falar sobre essa questão da Venezuela, então, a tragédia provocada aí pelos fortes terremotos que atingiram a Venezuela e tem gerado também preocupação entre imigrantes venezuelanos que vivem aqui em Blumenau e região. É muita gente vivendo aqui em Blumenau que vem do nosso país aí da América do Sul. Nesse domingo, o Brasil enviou um quarto avião com ajuda humanitária à Venezuela, além de 35 bombeiros especializados em buscas e resgates. Segundo o balanço mais recente aí das autoridades venezuelanas, já tinha mais de 1.450 pessoas mortas, outras mais de 3.000 ficaram feridas após os terremotos de magnitudes 7,2 e 7,5, seguidos por diversas réplicas. Entre as vítimas fatais estão 2 brasileiros, de acordo com o Itamaraty. A cidade de Lagoaíra, próxima à capital Caracas, foi uma das regiões mais afetadas pelos desabamentos e pela destruição causada pelos tremores. Enquanto as equipes de resgate seguem as buscas por desaparecidos, famílias que deixaram a Venezuela e hoje vivem em Blumenau acompanham com apreensão as notícias que chegam do país. A nossa reportagem, através de nosso colega Maurício Catani, conversou com o venezuelano Josber Caravaggio, morador de Blumenau, que tem familiares e amigos na região atingida, e relata a angústia de quem acompanha a tragédia à distância.
13: Bom dia, Maurício, tudo certo?
14: Tudo certo.
13: Então, vamos lá. Como a gente já sabe, são dois terremotos, hoje é na quinta, né? Um terremoto de 7.2, um minuto depois um terremoto de 7.5. Com isso aí, muitas cidades do centro litoral do país ficaram praticamente devastadas. A cidade que mais pegou foi no estado La Guaira, tá? Este estado, si lembramos, ese estado en el año 99 también teve una tragedia muy grande donde muchos muertos, ¿no? Y ahora nuevamente esta ciudad fue atingida por ese terremoto, una de las ciudades más devastadas en los terremotos.
15: ¿Y cómo es que está siendo para ti, na verdade, ouvindo o noticiário dessa situação lá na Venezuela, sendo que você tem conhecidos, parentes e amigos lá ainda no país?
13: Mira, a verdad no es fácil para nosotros, los inmigrantes. La vida de inmigrante nunca fue fácil, ¿no? Y más cuando vos estás prácticamente obligado de su país. La gente fala que o difícil no es ahí como inmigrante de su país. O difícil es no estar en su país cuando precisan de vos, ¿no? Uh-huh. Pero nosotros los venezolanos estamos bastante, bastante afectados con eso aquí.
8: Nossa solidariedade, né, ao povo venezuelano e também principalmente amigos, parentes que residem aqui em Blumenau e região e também ficam na mesma angústia.
9: Complicado situação, né? A distância, sim, familiares, família, tudo mais, né? E os números só aumentam, né? Só aumentam. Ainda existem mais de 40 mil pessoas desaparecidas.
8: Você viu aquela imagem dos bombeiros lá conversando com um menino que estava lá soterrado e fizeram um buraco, não enxergavam onde é que estava a criança, mas conversavam com ela tentando levar água e seguindo os bombeiros, tem a técnica, né? E apontando uma luz, uma lanterna, para saber aonde que o menino enxergava a luz, para saber exatamente como descer, com uma cordinha, alguma coisa, descer a água para a criança tomar. E depois, assim, mas você, como é que eles vão mexer em tudo aquilo para retirar? Porque quando mexe, pode desabar mais ainda.
9: Tudo instável, né?
8: E aí o cuidado, você vê, daí você conversa com pessoas, caso dessa criança, pessoas que estão vivas e estão bem, às vezes até pouco machucadas e tal, mas como é que retira dali? Primeiro é levar água, né? Levar água, porque a pessoa fica ali muito tempo ali, às vezes até dias, e precisa se hidratar. E depois, como ir retirando aos poucos para chegar até ela? Às vezes você ouve e não sabe onde é que tá. Aí eles vão botando luzes para ir guiando o caminho e saber como aos poucos ir perfurando também, com cuidado. Mas olha, isso para salvar uma vida de cada vez.
9: Pois
8: a gente tá falando aí, ó, que até a gente tá falando de desaparecidos, aí são milhares, né? Então, olha a força-tarefa, né?
9: E o mundo inteiro se solidarizando também, inclusive o Irã. O Irã mandando alimentação para eles também. O Irã que tá em guerra, né?
8: Pois é.
9: Acabam mandando também.
8: Mas nessa hora, o mundo todo tem que... Não pode o pessoal ficar agora com guerrinha política, discussão política, pelo amor de Deus, né?
9: Exatamente.
8: São seres humanos. O governo que briguem lá, os políticos que briguem entre eles. Agora, nós, seres humanos, tem que ser solidário ao outro, né?
9: Lamentável, né? Um país como a Venezuela, tão rica em petróleo, tão pobre em dinheiro.
8: É, e agora o mundo vai ter que ajudar de alguma forma. Vamos ver, né? E que se ajudem sem outros interesses, né? Que seja para ajudar.
9: Sem outros olhos.
8: Exatamente.
9: 7:02, 16 graus a temperatura, intervalo, voltamos já já, depois intervalo tem mais notícias, mais informações, destaques aqui no nosso Bom Dia.
8: Nós vamos falar também sobre esse caso de Indaial, aí, olha só, a polícia encontrou 22 cães e 8 animais mortos numa casa, daqui a pouco a gente fala.
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0: Brasil faz isso por você. Tá na clube, tá bom demais. 7:07, 7:16 graus de temperatura. Fica ligado com a gente, tem informação chegando também. 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Olha, Arnaldo, tem informação chegando aqui, a gente fala de trânsito também, tudo mais, tem previsão do tempo, ainda tem mais informações. O Robertson mandou pra gente aqui uma informação importante de um caminhão que tá quebrado aí na General Osório, entre ali a rotatória do Salão Água Verde e também o terminal, né? Informações que chegam com ele aqui, vamos ouvi-lo. Bom dia.
1: Caminhão quebrado na rua General Osório, no trecho entre a nova rotatória perto do Clube Água Verde até o terminal da Água Verde, na pista que vai sentido centro-bairro. Os motoristas que estão indo sentido centro-bairro têm que invadir a pista contrária, que está no sentido da faixa reversível, que está vindo sentido bairro-centro.
0: Tá certo, Robertson. Tá complicada a situação aí, velho. Tô olhando pelo mapa aqui ainda, o caminhão continua parado lá também e causando esse transtorno. Ou seja, como está na faixa reversível, o pessoal tem que invadir a faixa contrária, que está justamente no sentido liberado pro sentido bairro, né? Para, aliás, pro sentido centro nesse horário, né? Complicada a situação. Obrigado pelas informações. O Robertson, que sempre participa com a gente, mandando mensagens aqui também. Falou de Lemblina na semana passada, agora sobre esse caminhão também parado aí. E continua por lá, então. Você que vai pegar a General Osório, se prepara que vai pegar um pequeno transtorno naquela região.
2: Muito bem. Bom, a gente segue então com informação aqui. Tem mudança de horário. Então, hoje, da prefeitura, em função do jogo, por conta do jogo da seleção brasileira na Copa do Mundo, hoje o atendimento da prefeitura é agora, das 7 horas da manhã até 1 da tarde. Então, já começou o atendimento na prefeitura. Mudança vale para os serviços não essenciais. Atendimento na saúde segue normalmente, assim como as aulas nas escolas e CIs do município. Imagino que lá nas escolas, CIs, eles possam até, de repente, botar o jogo lá, tal, mas as crianças ficam lá com os professores, né? Não precisa que os pais busquem, mas a prefeitura diz que os pais que preferirem podem buscar os filhos mais cedo, que não vai haver prejuízo nas atividades escolares. É um bom senso também, né? Vai passar alguma coisa ou passa o jogo, não é? Eu lembro do tempo de escola lá que a gente ia aula, eles botavam uma TV de 20 polegadas para 500 alunos assistirem, na minha infância lá, o jogo da Copa do Mundo, né? Hoje em dia tem meios melhores aí, mas também não dão nenhuma atividade aí que vale nota, nada, então os pais podem tanto buscar os filhos ou deixar lá, que tá tranquilo. Amanhã o expediente volta ao normal, então das 8:00 ao meio-dia, da 1:30 às 5:30 da tarde, e muita gente mudando a rotina em função do jogo do Brasil, não é? Hoje à tarde, então, às 2:00 da tarde aí, Brasil e Japão.
0: 7:10, 7:10, vamos então à previsão do tempo aqui com Emily Ramos.
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4: Bom dia a todos os ouvintes do programa Bom Dia Clube. Nesta segunda-feira, vamos ter o tempo instável aqui em Blumenau por conta da atuação de uma frente fria semi-estacionária. Ao longo do dia de hoje, vamos ter a presença de muita nebulosidade, o céu variando entre nublado e encoberto e a ocorrência de chuva persistente que ocorre com intensidade entre fraca e moderada e também a qualquer momento desta segunda-feira. Mas em alguns momentos, essa chuva pode vir na forma daquelas pancadas isoladas, acompanhadas de trovoadas e também do risco para chuva intensa em curto espaço de tempo, principalmente entre tarde e noite desta segunda-feira. A temperatura máxima hoje fica na casa dos 19 graus. E para amanhã, terça-feira, a estabilidade ainda vai seguir aqui sobre a região do Médio Vale. A tendência, pelo menos até a próxima quinta-feira, é que a chuva seja recorrente aqui na nossa região, acontecendo principalmente entre as madrugadas e manhãs e posteriormente durante as noites, entre a terça-feira e a quinta-feira desta semana. Por isso, bastante atenção ao site da Defesa Civil de Blumenau e também ao aplicativo Alerta Blue. da Defesa Civil de Blumenau, meteorologista Emily Ramos.
0: Tá certo, Emily, obrigado pelas informações. Essa madrugada que choveu bastante aqui em Blumenau, 16 graus de temperatura nesse momento. Temos mais informações sobre tempo e temperatura.
2: É, quem viu o sol nos últimos dias viu, né? Agora a tendência é que só veja a partir de quinta-feira, então.
0: É,
2: né?
0: E olha lá, né?
2: Olha só, temperaturas aí na Serra Catarinense, as mais baixas no estado, mas bem diferente do que a gente anunciou aqui na sexta-feira. Lembra que sexta-feira tinha 8, né? Chegou até 9 graus negativos aí na sexta-feira lá na Serra. Hoje 7,7, mas positivos, né? No Morro das Torres, em Urupema, 7,7 a temperatura mínima no estado até agora, 8,2 em Urubici. Na Estrada Geral do Xaxim, 8,2 também em São Joaquim Cruzeiro, 8,4 em Urubici também, em Rio Crioulas. Você vê que no Rio Grande tá mais frio, né? 1,3 é a temperatura mínima em Santana do Livramento. As informações repassadas aqui pelo Carlos Grotoff, então, que faz esse compilado aí, esse levantamento de temperaturas as mais baixas de Santa Catarina e do Rio Grande do Sul também aqui como comparação. Mas dá uma diferença grande, né? A gente pegar 9 negativos aí na sexta-feira com quase 8 positivos, com uma diferença de quase 17 graus. Você imagina, nós estamos quanto? 16, né?
0: 16 agora.
2: Coloca 17 para baixo, dá um negativo. Coloca 17 para cima, dá 33.
0: É.
2: Nós não temos essa variação. Nós não temos aqui essa variação tão grande aqui de 17 graus em poucos dias, como lá na Serra tem, né? Na Serra tem uma diferença
0: muda
2: grande.
0: Muda muito, né? Muda bastante lá, né? Bom, agora 7:13, 7:13, informações aqui na Clube, 89,1.
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0: Olha, muito bem, Blumenau começa também hoje um mutirão para identificar a circulação do vírus Oropuxi no município. A pesquisa realizada em parceria com a Fiocruz vai visitar 470 endereços até o fim de julho, como explica a médica infectologista Luísa Andréa Torres Salgado.
6: Nosso objetivo com essa pesquisa em Blumenau, na verdade, não é buscar as pessoas que estão doentes agora, mas é entender onde o vírus da febre do Oropouche já circulou. A gente vai visitar cerca de 470 endereços selecionados por amostragem estatística e coletar uma amostra de sangue dos voluntários que aceitarem participar. Com isso, a gente vai tentar descobrir quem já teve contato com o vírus no passado, mesmo que não tenha apresentado sintomas. Então, eu acho que esse mapeamento é fundamental para a gente entender sobre a história natural da doença e para que a saúde pública também consiga se antecipar e criar estratégias eficientes de controle e prevenção contra novas transmissões na nossa região.
0: Muito bem, os moradores selecionados poderão participar voluntariamente da coleta de sangue para análise da presença de anticorpos da doença também. Além disso, esse estudo busca identificar também pessoas que já tiveram o contato com o vírus, mesmo sem apresentar sintomas. O secretário de Saúde de Blumenau, Marcelo Lanzarim, explica que com essa iniciativa será possível traçar ações preventivas.
7: A febre Oropuxi causa sintomas parecidos com os sintomas da dengue e é causada por um mosquito conhecido nosso, o Maruim. Nossos técnicos da Vigilância Epidemiológica, junto com os agentes comunitários, vão visitar mais de 470 imóveis aqui na nossa cidade. O objetivo é identificar pessoas que possam ter contraído a doença e, com isso, mapear a presença do vírus na nossa cidade. Com isso, nós vamos conseguir definir ações preventivas e evitar o surto da doença aqui na nossa cidade. Portanto, se você receber a visita dos nossos agentes, que vão estar devidamente identificados, participe da pesquisa. Ela é voluntária, mas vai nos ajudar a mapear, como eu disse, a presença do vírus na cidade e definir ações preventivas para evitar problemas no futuro. Então, participe da pesquisa, é muito importante, ela é voluntária e, como eu disse, os nossos profissionais vão estar devidamente identificados.
0: Segundo a Secretaria de Saúde, os dados vão auxiliar no monitoramento das arboviroses e no planejamento também de ações preventivas de saúde pública aqui na cidade. Importante isso também. Agora 7:16, 7:16, mais informações chegando aqui no Bom Dia Clube.
2: Olha, essa questão da segurança nas escolas, porque tudo muda. Agora os pais estão exatamente nesse momento deixando aí os filhos nas escolas, nas creches aqui do município. Estamos falando de rede municipal de ensino, as escolas e os CIs. Então, desde a sexta-feira, a princípio foi o último dia da empresa Orcali cuidar daquela segurança, a segurança armada. Hoje, na rede municipal de ensino, devem estar, porque a gente não está lá conferindo educandário por educandário, devem estar lá agentes de vigilância que foram deslocados de outros prédios. Então não é mais segurança armada, isso a gente tem a certeza, né? Já anunciado aí pela prefeitura. O secretário de segurança, da nova Secretaria de Segurança Pública aqui do município de Blumenau, Alexandre de Vargas, ele diz que esses agentes então remanejados, eles vão ajudar no reforço, não é, do que eles ajudam no prédio público, mas os novos é que vão passar por capacitação e no retorno do semestre, aí do semestre que vem, vão para as escolas. Mas falta aí uns 20 dias ainda para terminar, 3 semanas para terminar o semestre letivo. Então, nesse momento, nas escolas e creches, estão aí agentes de vigilância que cuidavam aqueles seguranças patrimoniais, né? Que cuidavam de outros prédios. Ah, cuida lá do prédio de um ambulatório, de um posto de saúde, fazia lá vigia de madrugada. Esses, a princípio, foram remanejados, segundo informou aqui na sexta-feira pra gente o secretário Alexandre de Vargas, então. Agora tem os 77 que são remanescentes lá daquele último processo seletivo, que estão passando por uma preparação, por uma capacitação, e a prefeitura publicou um edital para contratar outros. É claro que a conta não fecha, né? A gente faz a pergunta, eu mandei a pergunta para a secretária de Educação na sexta-feira ainda, Simone Probst, ela não retornou, né, o meu contato. O Alexandre de Vargas sim retornou, explicando de novo, né? Reforçando o que já havia conversado aqui em entrevista, sobre exatamente como é que fica essa conta hoje, para a gente entender. Então, essa conta ainda, para mim, essa conta ainda não fechou. Porque tem agente para todas as escolas e todas as creches? E se tiver? Se todas as escolas, são 130 unidades aí, se todas as escolas, todas as creches têm alguém hoje cuidando da segurança, como é que estão os outros prédios? A princípio, os outros prédios, o Alexandre de Vargas, secretário de Segurança Pública, havia informado na semana passada de que haverá outras medidas, como a vigilância eletrônica, as câmeras, rondas reforçadas aí da Polícia Militar e tudo mais, que parece ser uma medida paliativa. Paliativa ao quadrado, né? Quer dizer, porque é mais do que paliativa, né? Porque se precisava ter um vigilante nesses prédios e agora não precisa, já tinha câmera de segurança antes, né? E agora não precisa nesse período, põe paliativo nisso, né? Tudo isso que eu tô falando é porque é o seguinte, é uma medida emergencial, uma medida provisória, ok, mas já sabia desde o início do ano que o contrato ia terminar no final de abril, né? Então, por que nós estamos passando por isso, por esse sufoco aí nas escolas com a questão da segurança nesse período? Vai se resolver lá na frente? Acredita-se que sim, porque a proposta aí, né, está muito bem explicada, está muito bem esclarecida. O problema é essa transição, esse período agora. São 3 semanas de aula que as crianças estão indo para as escolas, para as creches, e está sendo no improviso. Parece ser uma, me perdoem, parece uma gambiarra, né? Parece uma gambiarra. É aquela coisa, no improviso, o poder público tem que estar preocupado com esses improvisos. Mas quem é que cuidava da gestão dos contratos lá em janeiro, em fevereiro, em março, em abril, para ter olhado isso antes, não é? Porque não foi só a questão da operação do GAECO. O contrato já terminou antes da operação do GAECO, esse da vigilância nas escolas. E ainda tem toda a polêmica da questão de ser armado ou não armado, que ainda é outra história, não é? Mas independente de ser armado ou não, precisa ter segurança nas escolas. Os pais estão preocupados e mais preocupados depois de 2023.
5: Segurança é o mínimo, né? É o mínimo que se pede. 7:21, 7:21, 16 graus a temperatura. Trazer as informações também atualizadas para você aqui do Trânsito em Blumenau.
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5: Atualizando informações do trânsito para você em Blumenau e região, inclusive aqui falando da General Osório, que o Robertson, que é nosso ouvinte, mandou mensagem dizendo que tem um caminhão parado lá entre a rótula do Salão Água Verde e também o terminal, isso sentido centro, né? Ou seja, olha, sentido bairro. E o pessoal tá tendo que invadir a pista contrária aí, para que tá na faixa reversiva, né? E tem informações também, além desse caminhão parado, tem registro agora de um acidente lá. Tem informações, Arnaldo?
2: Ali deixa eu dar uma olhada aqui nessa rua aqui. Essa aqui não tem os detalhes, não, né? Não tem os detalhes. Só estava achando que os bombeiros viu a movimentação dos bombeiros aqui, sim, mas a princípio não confirma de que estariam indo para lá. Então,
0: ou no caso, tem alguma vítima, alguma coisa.
2: É, mas pode ser que vamos dar uma conferida, pode ser que o SAMU esteja atendendo. Já vamos conferir.
0: Tem registro de acidente, então, na General Osório aí também, com o caminhão parado entre a rótula aí do Salão Água Verde e também entre o Salão do Água Verde e também ali o terminal. Está bem complicada a situação ali. O pessoal está reclamando bastante. Guilherme Puerner também tem bastante lentidão e informação de filas naquela região. Região Oeste complicado hoje, viu? Trazer informações também para você aqui, falando um pouco mais, bairro Escola Agrícola, né? Benjamin Constante, Norberto Ceará Oz, com filas que vêm desde lá de cima da Casa São Simeão, pela Norberto Ceará Oz. José Deque também com bastante movimentação aí, lentidão, formação de filas. Para quem vai acessar também a Rua Bahia, aí depois da rótula aí do cemitério, começa a complicar um pouquinho e vai até próximo aí, Gustavo Salinger, a rua que sai lá na Santa Clara, no bairro Vila Nova, né? A Almirante Barroso também com bastante lentidão ainda naquele ponto, para quem vai acessar depois também a Engenheiro Paul Werner. Formação de filas que vem desde aí da Eletroaço Autona, passando aí também pela saída da Via Expressa, que tá bem complicado também, com chuva ainda, o pessoal tava reclamando bastante aí também, lentidão extrema aí nesse trecho. A São Paulo até na 15 de novembro, bastante formação de filas e retenção também. Antônio da Veiga com bastante movimento, 7 de setembro também, filas que vem desde aí da região da Humberto de Campos até próximo ao Shopping Neumarket. Tá vindo aí pelo Morro da Companhia, paciência, né? Morro da Companhia até que tá fluindo. Aí quando chega aí na Erma Ehring, mais complicado, lentidão, formação de fila extrema naquele ponto. Alameda Rio Branco também com filas desde o Quality Hotel até próximo aí a 15 até a 7 de setembro. Deixa eu trazer informação aqui também. É a região sul hoje mais complicado, né? Próximo ao 23BI, Rua Amazonas, bastante lentidão, formação de filas. Depois dá uma dissipada e depois da Bela Janela, aí começa a complicar mais um pouquinho o trânsito ali. Vai até próximo ao terminal da Fonte. Tá vindo aí também pela Rua Itajaí, paciência. Fila que vem quase aí do Clube de Cacetiro Blumenauense, sentido centro. Você vai pegar bastante formação de filas e lentidão. Deixa eu atravessar aqui também mais uma vez. Ah, pois é, né? Tem registro aqui também de acidente próximo aí na Rua Bahia, quando você vai pegar o complexo viário do Badenfurt, aí tem a Texpada, aí você vai fazer a curva, logo ali tem um acidente também registrado aqui por nossos informantes aqui, as informações que chegam do mapa também, né? Tem as informações
2: informante
0: aqui.
2: Informante aí.
0: É informante, né? Aí acaba informando, não deixa de ser informante, né? Tem registro de veículo parado também aí, próximo a Arnold Hammer também. É bastante complicado essa região hoje, né? Tem bastante lentidão aqui, informações que vem do mapa também. A Werner Duve também com bastante lentidão, alguma retenção para quem acessa também as marginais da BR-470. Falar aqui também do Trevo do Celeiro do Vale, lentidão extrema para quem vai sentido Alto Vale. Sentido litoral, até que não tá tão complicado assim, mas tem lentidão também por causa das obras logo mais à frente. Tá vindo aí pela Rua Doutor Pedro Zimmermann, paciência, desde o aeroporto até próximo a 470, bastante retenção, formação de filas. Também acontece isso na Doutor Pedro Zimmermann. Falar do outro lado, quando o outro lado aqui é Via Moinho, também tá complicado, você já imagina como é que tá a coisa hoje, né? E a Cobinagem também, a Franz Wallis, com bastante lentidão nesse horário também, para acesso aí pela aí a Combination, depois a Frederico Jensen com formação de filas também. O trânsito hoje não tá fácil, com chuva então mais complicado ainda. São informações atualizadas para você aqui na Clube.
2: Eu não sei se interfere alguma coisa no trânsito ali, mas a notícia também é muito importante pela gravidade aqui, porque ali no terminal da Fonte, ali na Rua Amazonas, uma idosa de 70 anos trancou o braço na porta do ônibus e, segundo os bombeiros, tem suspeita de fratura ali no braço, né? Os bombeiros saíram para atendimento às 7:15 da manhã, indo até o local. A idosa, lamentavelmente, né? A idosa de 70 anos, trancou o braço na porta do ônibus e a suspeita de fratura. Isso aqui, além da gravidade do acidente, isso aqui ainda vai dar mais cor aí para a categoria dos motoristas e cobradores. É, ó, precisa do agente de bordo, porque como é que controla tudo isso na entrada? Como é que trancou o braço ali na porta?
0: Pois é.
2: Tinha aquela coisa, eu não sei se o pessoal fazia ainda, os cobradores de ônibus, aquela história de que ele observando se todo mundo terminou de entrar e dá um aviso pro motorista, né?
0: Dava aquela batidinha na corda lá para liberar também, né?
2: Aquela batidinha pro motorista saber que deu ou não e tal. E onde não tem cobrador, o motorista tem que olhar sozinho, né?
0: Exatamente. Isso é da época da cordinha, né? Que tinha a cordinha para você puxar lá no canto, aí tinha uma cordinha que era esticada justamente do lado do cobrador, que ele só dava uma batidinha, fazia um som diferente da campainha para ele saber que podia seguir em frente.
2: Era a forma aí de comunicação. Espero que fique tudo bem aí com a idosa, mas acredito que não esteja a interferência referindo ali no trânsito, porque ali no terminal, né? Mas teve esse acidente aí agora há pouco. E outras ocorrências policiais também, olha só, a polícia encontrou 22 cães, 8 animais mortos e uma cadeirante sozinha numa casa em Indaial. A polícia militar registrou o caso como ocorrência de abandono de incapaz e maus tratos animais. Foi sábado à tarde no bairro Tapajós, Indaial, numa casa na rua Assunção, policiais encontraram a mulher cadeirante sozinha. E aí, segundo a PM, a guarnição foi acionada para verificar uma denúncia de maus tratos no local. Tinha vários cães confinados na garagem. Após tentativas de contato sem resposta, os policiais viram uma mulher cadeirante dentro da casa. Aí, diante da preocupação com a segurança dela, a equipe entrou no imóvel. Dentro da casa, os policiais encontraram um ambiente que, segundo eles,

0: pai, que está gravemente enfermo, e alegou que essa situação impossibilitou a limpeza da casa. Então ela também disse que havia deixado a tia, que é cadeirante, de 52 anos, sozinha apenas por algumas horas. Durante o atendimento, a mulher foi mordida por um dos cães e recebeu atendimento do SAMU no local. A cadeirante também foi avaliada, mas não precisou ir para o hospital. Quem recebeu a mordida, então, né? Quem recebeu a mordida aí foi a outra mulher. A prefeitura foi acionada para recolher os animais mortos. A equipe de assistência social foi lá, né, para acompanhar a questão da mulher cadeirante, da tia. Os animais vivos permanecendo sob a responsabilidade de um depositário fiel, então, né? A mulher foi conduzida à delegacia de polícia civil. Mas olha só, né? A questão da cadeirante deve depender da vulnerabilidade, né? Porque tá abandono de vulnerável, se tiver, porque muita gente é cadeirante e se vira bem, anda sozinho pela cidade, aí sozinho, se vira em casa. Aqui no caso, eles devem ter visto que ela tinha mais limitações, não era só estar na cadeira, né? Tinha mais limitações, porque necessariamente não precisaria significar abandono só o fato de ser cadeirante, não é? Claro que precisa de mais cuidados, mas poderia ficar sozinha por algum tempo. É, provavelmente a PM viu alguma vulnerabilidade a mais, ela não poder se virar sozinha, né? Exatamente. Mas o que pegou nas denúncias foi a questão dos animais, né? A questão dos animais. E por que tinha esses animais mortos em sacos plásticos, né?
1: Pois
0: tá.
1: É.
0: Porque, tá, se morreu, o animal morre, você enterra, mas por que estava ali já em estado avançado de decomposição? Por que não tinha enterrado?
1: Estava dias, talvez, né?
0: Pois é, por que não deu um encaminhamento aí para esses animais mortos, né? O que aconteceu? Então, realmente, e o ambiente muito largado aí, né? Aí levantou uma série de suspeitas aí, né? Que coisa, né?
1: 7:29, 7:29, 16 graus de temperatura, ainda na área também da polícia, vamos falar também sobre casos de violência doméstica que mobilizaram a PM em Blumenau nesse fim de semana. A Polícia Militar atendeu 6 ocorrências de violência doméstica entre sábado e domingo em Blumenau. Os casos foram registrados nos bairros Fortaleza Alta, Itopava Norte, Vila Itopava, Escola Agrícola e Itopavazinha, e terminaram com prisões ou encaminhamentos à Delegacia de Polícia Civil. Pessoal, se passa, né? Final de semana, né? Aí bebe um pouco, fica pior ainda, né? As ocorrências envolveram ameaças, agressões, descumprimento de medida protetiva e danos materiais. Andaram quebrando coisa, hein? Em um dos casos, né? O suspeito continuou ameaçando a companheira na presença dos policiais. Esse é machão. E outro, com um homem de 27 anos, foi preso em flagrante após agredir a companheira e a filha do casal, além de fazer ameaças. Segundo a Polícia Militar, todos os envolvidos foram apresentados à Polícia Civil, que vai dar continuidade aos procedimentos legais. Você vê, teve violência, quebradeira e ainda infringiram aí a medida, o descumprimento da medida protetiva, né? Quer dizer, já tinha feito, já tinha aprontado, já estava com medida protetiva e ainda assim fica insistindo. Tem gente que não aprende mesmo, né? Aí é só ir passar uma noite lá na cadeia mesmo para começar a aprender. Tá doido.
0: Aí vai enfrentar outros, vai enfrentar alguém do tamanho dele, né?
1: Exatamente.
0: Assim, isso é só sábado e domingo, né? 6 casos de violência é só no sábado e domingo.
1: Não quero entrar nesse ponto muito, mas sabe uma estatística também que foi feita, foi levantada, que em jogos do Brasil, em jogos assim, que quando tem mais, esses casos aumentam também? Esse final de semana não teve, né? Não teve, mas era final de semana, aquele negócio todo, que em determinados casos, quando tem jogo do Brasil, quando tem, envolve futebol na TV, alguma coisa, alguns casos até aumentam esse tipo de violência doméstica. E claro, nem todas as pessoas também, nem todas as mulheres acabam pegando e denunciando, mas é complicado, né? O pessoal se passa, né?
0: Tem de tudo, né? É porque vai assistir o jogo, às vezes bebedeira junto,
1: se empolga
0: e depois, não quer que atrapalhe, porque tá assistindo ali a televisão, aquela coisa, pode ter de tudo, e tem de tudo, mas você vê que final de semana pega, envolve bebida, envolve, e é uma coisa que, assim, ó, o pessoal que tá ouvindo, não tô falando contra a bebida alcoólica, né? Porque a bebida alcoólica, ela é legalizada, mas é uma, vamos dizer, uma droga legalizada, digamos, não é? Mas ela, as pessoas que bebem com moderação, ok, quanta gente que bebe lá sua cervejinha, seu vinho, seu whiskyzinho, sua cachaçinha, tudo mais moderado, e sabe o que faz, com todos aqueles cuidados, desde a direção e tudo. Mas uma coisa que eu nunca entendi, uma coisa que eu nunca suportei, é ver, é aquele tipo de homem que ele só quer virar machão depois de beber. Não é?
1: Ele mas que precisa disso.
0: Né? Ele é um cordeirinho aí durante a semana, né? Sim. Um gatinho com o rabinho até as pernas ali. Todo respeito aos cordeiros e aos gatos que nem mereciam a comparação.
1: É verdade.
0: Mas aí quando ele bebe, ele quer virar um leão, né? Quer virar um urso aí. Aí ele quer resolver tudo. Aí ele vira machão contra os outros, contra vizinho, contra tudo. Aí dentro de casa vê que ele dá conta da mulher ou da companheira. Aí ele começa a puxar alguma coisa por causa do ciúme, por causa do celular. Aí começa.

0: coisa, gente. Não tô botando a culpa na bebida alcoólica. A culpa é do sujeito, é do homem, do sujeito que faz isso.
1: Exatamente.
0: Mas muitos casos envolvendo a bebida alcoólica, porque é nesse momento que ele desperta ali, que ele quer virar o machão, né?
1: É, parece que se transforma, né? É uma coisa que acaba mudando, e daí parte pra ignorância, pra violência, e vai acabar onde? Vai acabar com medida protetiva, vai acabar também muitas vezes aí no xadrez. Essa que é a verdade.
0: É verdade. Bom, mais ocorrências policiais aqui. Teve um caso de som alto ainda na noite de sábado no bairro Velha Grande. 3 pessoas adultas detidas e um adolescente apreendido. Polícia Militar foi até o local por volta de 11 da noite. Tem uma denúncia lá de perturbação do sossego, som alto. Chegou lá, morador de 35 anos disse que pediu pro vizinho baixar o volume, mas foi ameaçado. Aí tem essa coisa. O som alto também envolve o quê? Bebida alcoólica, festerei e tal, né? Aí tá incomodando. Aí, segunda vítima, além das ameaças, o seu veículo também foi danificado, ó, acabado atingindo o carro do vizinho que reclamou. Aí, durante o atendimento da ocorrência, os policiais disseram que alguns homens passaram a desacatar a guarnição, resistir à abordagem. Aí, após a contenção, 2 homens, um de 20 e outro de 26 anos, foram presos. Um adolescente de 17 anos foi apreendido e outro homem de 39 anos, ele estava envolvido na ocorrência, fugiu antes de ser abordado. Mas aí os detidos e os adolescentes foram encaminhados à central de plantão policial. Os adultos vão responder pelos crimes de ameaça, dano, desacato, a resistência. O adolescente vai responder pelos atos, de acordo com a idade também. Embora 17 anos, né? Só falta um pouquinho aí, daqui a pouco na próxima ele vai preso também. Mas agora é incrível que nessa questão do som alto também, né? A questão do som, por que ele, primeiro, agrediu o vizinho porque o vizinho tá pedindo para baixar o som. E como dá confusão com a PM, com a polícia, quando chega lá por causa de som alto?
1: Sim.
0: Parece que eles olham a polícia militar como vilões. E aí eu digo o seguinte, a PM deveria estar correndo atrás de bandido? Sim. Mas num caso desse, vai lá, deveria ser algo rápido. Calma, ó, pessoal, vocês estão incomodando aqui o vizinho, a vizinhança. Podem baixar o som? Quer dizer, ah, tá bom, desculpa, seu policial, a gente não sabia aqui, então tá bom, vamos baixar o som, ok, resolve. Não, mas não é assim que funciona, né? Deveria, porque daí, ó, o efetivo da PM podia sair pra perseguir bandido, perseguir assaltante, criminoso e tal. Não, mas tem que voltar lá, muitas vezes, tem que ficar se incomodando, usando o efetivo pra marmanjo aí que não sabe regular um som numa festa.
1: E acho que pode, todo mundo tem que ouvir o que ele quer ouvir. Não é bem assim também, né?
0: E aí a bebida na cabeça, os ânimos lá, e começa até a querer agredir PM, né?
1: Aí é assim, quando é violência doméstica, alguma coisa assim, bebeu, aí vira um machão. Ali fica um conglomerado de machões, que todos se acham mais fortes.
0: Um se sente protegido pelo outro, né?
1: Daí tem o outro, mas não, o Arnaldo tá comigo aqui, ó, bebemos também, tá tudo certo, né? Não é bem assim, cara, que isso, vamos respeitar o espaço do outro também, né? O ouvido do outro também, né? E o sossego do outro também, né?
0: Tem direito, vai dizer, mas é final de semana, e daí tem gente que tem problema pra dormir, tem idosos,
1: exato.
0: Tem gente que trabalha no final de semana, que tem uma série de coisas, tem que respeitar, não é?
1: Tem gente que trabalha à noite, que precisa descansar durante o dia e muitas vezes não consegue porque tem barulho, né?
0: Eu vou dizer uma coisa rapidinho aqui, né? Porque como eu moro num local que tem uma distânciazinha razoável entre a casa dos vizinhos e tal, uma distância legal, e os vizinhos também são muito cuidadosos com essas coisas, todo mundo se respeita e não há nenhum problema, né? Mas quando eu viajei, que fiquei em hospedagens, tipo Airbnb, Booking, essas coisas, e você fica, você vê aquela parede fininha em relação, aí você vê o que é se incomodar com barulho, né? Você vê, aí você vê dentro assim aquela barulheira, parece que tá dentro da sua casa, né? Quando é aquela parede fininha, pela divisão, até em hotel que eu já fiquei, o pessoal chega 2 da manhã, você querendo acordar cedo, geralmente eu viajo a trabalho, né? Compromisso cedo, chega fazendo aquela barulheira no corredor e tudo, você vê como incomoda. Então imagine uma festa com som alto, né?
1: Verdade. Eu já não moro em apartamento por isso, que não consigo me adaptar nesse tipo de coisa.
0: Tem apartamento, você ouve tudo que eles fazem, tudo, ouve todas as conversas e tudo, né?
1: Exatamente.
0: Bom, encerrando aqui essa parte policial, Edson, deixa eu fazer um registro aqui, porque o Anderson tá dizendo o seguinte, ó, na escola Dom Pedro II, sem nenhuma segurança hoje. É o registro dele, no Dom Pedro II, que daí Dom Pedro II é lá no Progresso, lá no canto do Rio, não é que nós temos Pedro II, a estadual.
1: Não é estadual, né?
0: Não é estadual, nesse caso, a municipal é lá no canto do Rio. A Pedro I é na Itopava Central, a Pedro II lá no canto do Rio, ele dizendo, ó, nenhum segurança hoje. Você observou, então, alguém vai dizer o seguinte, mas não fala porque daí o bandido, não, o bandido não é assim que funciona, né?
1: Não, ele ouviu que não vai ter.
0: Ele ouviu que não vai ter, ele não vai lá, não é assim que funciona, bater na madeira aqui, mas não é assim, esse pessoal perturbado aí não é assim, né? É diferente do assaltante, né? Eles vão numa outra coisa, é um dia lá de crise deles, alguma coisa que dá, mas não vamos nem falar isso. Agora, no caso, é bom pra gente avisar a prefeitura aqui, a secretária de educação, Simone Props, pessoal, prefeito Egídio Ferrari, então na escola Pedro II, o pessoal não viu segurança hoje lá, né? Vamos ver quantas escolas mais e creches que não tem ninguém hoje, né?
1: Vamos ver como é que vai ficar essa semana aí, estuda, vai ter as férias escolares, devem se resolver tudo e quando voltarem tudo em dia, mas hoje seria o dia para estar tudo resolvido, né? Tudo já planejado, tudo certinho. Tudo é uma questão de planejamento. Essa que é a verdade. 7:38, 7:38, 17 graus a temperatura. Intervalo, a gente volta daqui a pouquinho. Vamos falar também de esportes. Vamos trazer as informações para você também de loterias aqui na Clube.

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0: Clube tá bom demais. Bom dia, Clube. 7:43, não perca a hora, 7:43, 17 graus de temperatura. 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Bom dia, Clube. Olha, o pré-candidato ao governo do estado, Gelson Merizio, do PSB, esteve em Blumenau no sábado, porque toda a chapa majoritária desse campo esteve num evento com a sua militância ali no Clube 25 de Julho. Além de Merizio, a sua pré-candidata vice, Ângela Albino, do PDT, e os pré-candidatos ao Senado, Décio Lima, do PT, e Afrânio Bopré, do PSOL. Como nós já conversamos aqui na Clube com outro pré-candidato, que é João Rodrigues, do PSD, dessa vez conversamos com Gelson Merizio, do PSB, então, para ele falar exatamente aqui, falou a nossa reportagem, né? Eu estive lá entrevistando ele para falar a respeito aí, não é, da sua pré-candidatura e do que tem pela frente. Vamos ouvir.
1: Deputado, o senhor aceitou esse desafio de ser candidato ao governo de Santa Catarina? Foi um pedido pessoal do Lula, do presidente Lula, um desafio diferente na sua carreira? Por que o senhor aceitou esse desafio?
2: Prazer estar conversando com os amigos aqui de toda a região. Eu, de fato, há 90 dias atrás não tinha nenhuma ambição, nem tampouco nenhuma preparação para disputar a eleição para o governo e nenhum tipo de eleição. O presidente Lula me chamou, fez um apelo para que pudesse contribuir para ampliar a sua base de diálogo. Nós temos aqui em Santa Catarina uma verticalização ideológica que praticamente impossibilita que se converse com as pessoas que pensam diferente, e ele entendeu que eu poderia contribuir nisso. Venho com toda a disposição, com todo o empenho, exatamente para poder falar muito do presidente Lula, do seu governo, mostrando que lá em 2022 todos diziam que seria uma tragédia a sua eleição, que o Brasil iria virar uma Venezuela, que a economia iria deteriorar. O que se mostrou 4 anos depois, uma economia estabilizada, com um crescimento econômico maior do que os 4 anos anteriores, com a inflação controlada e com um horizonte muito positivo para 2027, seja na economia ou seja na vida dos brasileiros e dos catarinenses. E esta é a minha missão, trabalhar para o presidente Lula e, é claro, vislumbrar também uma participação no segundo turno, e aí sim é uma nova eleição, um novo ciclo que se inicia, e vamos falar dele depois desta primeira etapa.
1: Eu sei que o senhor é muito perguntado a respeito dos episódios como 2018, mas puxando assim pela sua trajetória, você chegou a ser do PRN de Collor, lá como vereador em Xanxerê, depois PFL, PSD, junto com Raimundo Colombo, presidente da Assembleia, e agora no campo da centro-esquerda, quer dizer, está no PSB, que é um partido de centro-esquerda, e com esse desafio. A gente observa que as pesquisas têm mostrado que os seus adversários, eleitores seus adversários, já lhe reconheceram como candidato do campo da esquerda. Mas o que está faltando para que os eleitores da esquerda e do campo progressista lhe reconheçam como pré-candidato?
2: Olha, primeiro que deve ser esta a quarta ou quinta entrevista que eu estou dando. E estou fazendo isso com muita calma, com muita serenidade, porque em 2018 eu estava muito preparado para disputar a eleição, tinha os dados do estado na cabeça, conheci os assuntos com profundidade. Eu fiquei 8 anos completamente fora do processo político, fora do estado muitas vezes, trabalhando fora do Brasil ou fora de Santa Catarina. Eu não posso vir começar a falar pelos cotovelos aqui sem ter profundidade. Então, estou estudando bastante, conhecendo os números, conhecendo as pessoas. Eu nunca tinha votado pro Lula, eu votei pro Lula a primeira vez em 2022. E a partir daí fiquei seu amigo pessoal, fruto de uma relação de admiração pelo ser humano, pela sua experiência, pelas suas entregas e pelo compromisso com o Brasil. O mundo tem muito poucas pessoas com missão, com preparo, com conhecimento, como tem o presidente Lula. É um desperdício para o Brasil não ter, no final de um ciclo, que é esse ciclo que vai encerrar em 2026, 2030 vai ser uma nova geração no Brasil e também aqui em Santa Catarina. E essa transição é que se fazer com experiência, com serenidade, com pessoas que queiram deixar um legado. E é nisso que eu acredito, é por isso que eu embarquei neste projeto. E essa questão de pesquisa, para mim, sinceramente, não tem nenhuma relevância. Eu tenho plena convicção que até o mês de outubro, aquelas pessoas que perceberem e compreenderem o motivo da minha candidatura, que é para ajudar o presidente Lula, não é outro, é para ajudar o presidente Lula, e elas vão sair de casa no dia da eleição para votar para o Lula, para votar no candidato que está ajudando o presidente Lula. Essa é a minha conta. Isso, na minha concepção, nos permite disputar com chances reais uma vaga no segundo turno, e em ela acontecendo, bom, aí nós vamos ter um debate que nós não tivemos em 2018 no segundo turno. Eu ganhei o primeiro turno em 2018. No segundo turno só se falou de verticalização de 17 e de um número. Tanto que o Moisés, e isso não denigre a imagem do Moisés, pelo contrário, ele estava no momento certo, tinha seus méritos, e não estou fazendo uma queixa. Mas o fato muito concreto é que em 2018, muito embora tenha tido ganho no primeiro turno, no segundo turno só se falou em 17. Os candidatos eram secundários, o que pensavam, o que tinham feito, o que queriam fazer, não foi discutido. Eu espero que, tendo o segundo turno agora em 2026, com um processo mais descalcificado, menos apaixonado, as pessoas possam debater Santa Catarina e, de fato, ver o que está acontecendo. Eu tenho uma boa relação com o governador Jorginho Melo. Agora, o Estado, o governo hoje é muita propaganda e ações concretas, você olha para trás e não enxerga. Nós temos desde 2018, não temos uma vaga de presídio construída. Nós não temos um quilômetro de rodovia duplicada. Nós temos na educação o pior salário de professor do Brasil, o 21º, para não dizer que é o pior. Nós temos na saúde indicadores de saúde pública, por exemplo, a taxa de natalidade de recém-nascidos, a nossa é maior do que a do Paraná e do Rio Grande do Sul. Então, está faltando entrega, está faltando projeto de Estado, eu acho que estão se pulverizando demais os recursos, sem ter um projeto estratégico de mobilidade, de segurança pública. Nós temos hoje menos policiais civis e menos policiais militares que nós tínhamos em 2017 e 2018. Então, qual é a prioridade de segurança pública? Onde é que está o dinheiro? Está pulverizado. Bom, é mal aplicado? Não, não é mal aplicado. Só que não tem projeto de Estado, não tem sinergia, não tem um horizonte que permite estruturar o crescimento. Mas isso é um debate que se faz no período correto, que é a eleição. Hoje o governo fala sozinho, com 200 milhões por ano de propaganda, com hegemonia nos veículos, e isso é legítimo, normal que seja, mas para isso tem eleição, para se fazer o contraponto, para se fazer o debate profundo. E é isso que eu quero fazer a partir de agora até a eleição, sem pressa para ter indicador de pesquisa, sem pressa competir com os outros dois candidatos, não tenho pressa nenhuma. Eu quero ajudar o presidente Lula a fazer esse debate e lá na frente, se o eleitor, especialmente o de esquerda, no primeiro turno, entender que nós fomos úteis, que nós ajudamos a construir a eleição do Lula, eu tenho convicção que também vai votar no candidato a governador.
1: Algum recado especial do Lula nessa sexta-feira aqui em Santa Catarina?
2: Não, apenas a sua indignação por mais uma vez vir a Santa Catarina não ter sido recebido nem pelo prefeito de Itajaí, nem pelo governador. Aliás, Santa Catarina faz 8 anos que não recebe o presidente da República. 4 anos do Moisés e 4 anos do Jorginho, por motivos diferentes. O Moisés se elegeu com o 17 junto com o Bolsonaro, brigou com ele em janeiro de 2019 e ele nunca veio para Santa Catarina visitar o governador. Veio para passear jet ski, para fazer programação dele, mas uma visita oficial do presidente da República a Santa Catarina, nenhuma. O Jorginho se elegeu, muito embora o presidente Lula tenha sido sempre um presidente republicano, esteve várias vezes no Paraná com o Ratinho, esteve várias vezes em São Paulo com o Tarcísio, que é mais bolsonarista, ou tanto quanto o Jorginho, e sempre foi recebido. Aqui, o governador não recebe ministro, não recebe presidente, e é muito ruim para Santa Catarina, porque projetos que são para a população acabam ficando no segundo plano, acabam não acontecendo, em prejuízo do catarinense. Isso é uma das contas que tem que ser melhorada, reestruturada, e olhar para Santa Catarina e para o Brasil como um processo de servir as pessoas e não de uma verticalização ideológica como nós temos hoje.
1: Já alguma proposta específica para Blumenau, Vale Itajaí, algo que o senhor acredite que o governador Jorginho esteja faltando aqui na região?
2: Olha, se eu falasse agora, eu estaria sendo leviano com Blumenau. Blumenau é uma cidade extremamente importante, que eu tenho muito respeito pela classe empresarial, pelos trabalhadores, com quem estou conversando agora. E eu quero primeiro aprofundar. Agora, salta aos olhos não terem ainda terminado o prolongamento da Via Expressa ligando com a 470. Isso é um absurdo. Ficam falando agora em implantar, há 3 meses da eleição, implantar uma rodovia de 145 quilômetros com 10 bilhões e não consegue terminar em 3 quilômetros que falta aqui em Blumenau. É um absurdo. Não consegue duplicar aqui a Brusque e a Blumenau. Aliás, vamos ser práticos: nos últimos 8 anos, nós não tivemos 1 quilômetro de rodovia duplicada em Santa Catarina. E eu sempre uso esse exemplo, não agora porque estou aqui em Blumenau, mas uso sempre no estado inteiro. Uma rodovia como Brusque e Blumenau no estado duplicada é de uma incapacidade do estado absurda, porque ela é uma rodovia que tem uma artéria de desenvolvimento entre duas cidades extremamente importantes para a economia catarinense. Está aí sendo um carreiro nos últimos 20 anos, onde é fila indiana para ir e para voltar. E agora lança, há 3 meses da eleição, a implantação de uma rodovia de 10 bilhões. Para propaganda, ok, está no seu direito. Para efeito prático, quem não consegue duplicar 1 quilômetro de rodovia não vai implantar 140 quilômetros de rodovia sem o governo federal. Bom, então vamos fazer um projeto junto com o governo federal? Faz sentido. Do jeito que está, é impossível.
1: Agora, 7:52, 17 graus a temperatura. fase de grupos da Copa do Mundo encerrou no último sábado pelo grupo G. A Bélgica goleou a Nova Zelândia por 5-1, avançou para a próxima fase da competição. Egito empatou com o Irã em cada Austrália nos 16avos. Grupo J, Argentina, venceu a Jordânia por 3-1, terminou a fase de grupos com 100% de aproveitamento. Os hermanos enfrentam a equipe de Cabo Verde, o Cabo Verde do Vozinha. Na próxima fase, Argélia e Áustria empataram por 3-3 e ambas as seleções passaram para a próxima fase. A Áustria pega a Espanha e a Argélia encara a Suíça. Grupo K, Colômbia terminou em primeiro no grupo após empatar em 0-0 com Portugal. Olho na Colômbia, tá jogando bem. O Portugal avançou em segundo, Colômbia em primeiro. A República Democrática do Congo venceu o Uzbequistão por 3-1 e se classificou entre os terceiros colocados. Na próxima fase, a Colômbia pega a equipe de Gana, Portugal joga contra a Croácia, Congo enfrenta a Inglaterra. Fechando os jogos do grupo L, venceu a Inglaterra, venceu o Panamá por 2-0, terminou em primeiro do grupo. Foi a Croácia que venceu o Gana por 2-1. Ontem já teve a primeira seleção classificada para as oitavas, Canadá e África do Sul, abrindo as disputas da fase 16avos, e o time canadense levou a melhor ao vencer o jogo por 1-0. Eustáquio fez o único gol da partida aos 45 minutos do segundo tempo. É a primeira vez que o Canadá se classifica para as oitavas da Copa do Mundo. Hoje, 14h, Brasil e Japão. Não é Brasil e Japão, em busca de uma vaga aí nas oitavas da Copa do Mundo. E hoje ainda tem Alemanha e Paraguai às 17h30 e às 22h, Holanda encara Marrocos.
3: Já na Série B do Brasileirão, o Criciúma venceu o São Bernardo em casa por 1-0 e sobe para a terceira colocação na tabela. O Avaí perdeu por 1-0 para o Athletic Clube, né? Que continua na zona de rebaixamento. Na Série C, o Barra perdeu por 2-1 para o Floresta e se mantém na 17ª colocação com 12 pontos. O Barra que demitiu o técnico agora, né? Já saiu aí também na imprensa também o relato, já a informação da assessoria de imprensa dizendo que foi demitido o técnico do Barra depois de 12 partidas sem vitórias, hein?
1: Na Série D, o Blumenau perdeu para o São Luís do Rio Grande do Sul nos pênaltis, foi eliminado da competição na segunda fase após o empate em 1-1 no tempo normal, as penalidades, né? Terminado aí em 3-2 para o São Luís. E o Santa Catarina também se despediu da competição. O jogo também ficou 1-1 com o São José do Rio Grande do Sul, e o Santa também foi eliminado nos pênaltis por 4-2. Marcílio Dias avançou para a terceira fase. Time do Litoral venceu o Cascavel por 2-1 e vai encarar a Portuguesa na próxima fase.
3: E no GP da Áustria, Jorge Russell voltou a vencer na Fórmula 1, né? O inglês liderou praticamente de ponta a ponta a disputa nesse domingo, apesar da pressão de Max Verstappen nas últimas voltas. O resultado também lhe devolveu a vice-liderança do Mundial. Andrea Kimi Antonelli completou o pódio e o brasileiro Gabriel Bortoleto chegou em 11º. Aliás, o Bortoleto sempre tá ficando em 12º, 11º, 13º e por aí vai, né? Não tá emplacando muito mais. Fez pontos aí na primeira corrida e depois aí já deu uma esfriada no caso, né? Informações aqui também do esporte para você na Clube, temos também loterias.
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3: Mega Sena acumulada, né? Último sábado tivemos concurso também, 13, 39, 42, 44, 47, 49, 23 milhões é o prêmio acumulado para o próximo concurso, que é amanhã, terça-feira. Loto Fácil, tivemos um ganhador, né? O prêmio para o próximo concurso é de R$1,5 milhão, e esse ganhador que fez a aposta aí na sexta-feira acabou levando R$1,461,582,75. Aliás, foi no último sábado o concurso, né? A Quina, que era a Quina de São João, teve 9 ganhadores, Arnaldo. 9 ganhadores, né? Tava em 260 milhões, vamos descobrir o prêmio de cada um. Dezenas sorteadas: 19, 32, 50, 73 e 75, né? O prêmio para cada um ficou bom ainda, viu? R$26.603.233. Deu bom ainda, vai dar pra pagar umas continhas. Informações aqui das loterias na Clube. Lotomania também, próximo concurso da Quina é hoje, tá em R$500 mil o prêmio, né? Lotomania teve um ganhador também, o prêmio pro próximo concurso é de R$500 mil, né? Dezenas sorteadas no último concurso, né? O ganhador acabou levando R$5.540.248, né? Lotomania que também premia bem. A Time Mania tivemos aí também no último sábado, dezenas sorteadas 05, 06-1020-2969-67-71. Time do coração foi o Cuiabá, do Mato Grosso, né? R$2.700.000 prêmio tá acumulado. Dupla cena no primeiro sorteio, 07-08-22-25-42-44. No segundo sorteio, 16-20-24-34-39-43. Tá acumulado em R$5.800.000. Não tivemos acertador. Hoje temos mais um concurso aí também, né? Fechando então aqui o nosso Bom Dia Clube, trazendo as principais informações para você também aqui na Clube 89,1. A gente vai falar também sobre o nosso giro notícias aqui, tudo que a gente trouxe de destaque na edição de hoje.
1: Vamos aproveitar aqui no giro e comunicar também que a prefeitura liberou o trânsito lá entre as ruas 5 de outubro e 30 de agosto, embaixo da ponte Santa Catarina na Itupava Norte, já que a obra da ponte está parada, lá que a empreiteira abandonou a obra, então muda o trânsito ali embaixo. Mas também falamos sobre a questão da segurança em escolas e creches, conclusão do lote 2 na duplicação da BR-470, mudança de horário na prefeitura em função do jogo hoje, o mutirão iniciado hoje para identificar a circulação do vírus Oropush e também a questão da limpeza aí nos ribeirões da cidade, mais de 3 toneladas de entulhos aí nos ribeirões. Gelson Mirizio, pré-candidato ao governo, falou aqui no Bom Dia Clube os casos aí, as ocorrências policiais, a mulher levada à delegacia que deixou cadeirante sozinha em casa, vulnerável, cães na casa e 8 animais mortos no quintal em Indaial. Essas notícias e outras mais você acompanhou hoje no Bom Dia Clube.
3: 7:59, 17 graus de temperatura, partiu o cafezinho, café aí da Duarte, café na Rua da Coca, na Fritz Spernal. 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
1: 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Discutindo notícia e ouvindo a Clube, porque tá na Clube, tá bom demais.
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1: 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Bom dia, ótima segunda-feira. Eu, Matheus Braga, tô aqui na Rede Clube Brasil até as 10 da manhã. Tô esperando a sua participação na enquete de hoje. Jogo do Brasil contra o Japão, hoje às 2 da tarde, hora do almoço. E a gente quer saber o seguinte: o que vai dar hoje? É churrascão ou é sushi? Manda aí, vai 61995750118 e tem presentão, hein? Tem o Kit Clube Copa. É o seguinte: tem a camisa Exa, bom demais, óculos do Brasil, faixa pra cabeça,

Card previsto de 260 milhões e foi realizado no Espaço Caixa Loterias, às 14h, no Centro de Tradições Nordestinas, em São Paulo, capital. O concurso teve os seguintes números sorteados, gente: 19, 73, 75, 50 e 32. Duas apostas feitas em Brasília acertaram as 5 dezenas da Quina de São João, sorteadas ontem, tá? Os ganhadores levaram um prêmio milionário de 26.603.233,33 reais. Bom, os números sorteados, conforme eu falei, né? Foi 19, 32, 50, 73, 75. E houve ainda um ganhador no município de Alexânia, no estádio de Goiás. No estado de Goiás. Outros pontos que tivemos ganhadores foi em Aripuana, no Mato Grosso, Campos dos Goitacazes, estado do Rio, Contagem em Minas Gerais, Fortaleza no Ceará, Indaiatuba em São Paulo, Paranavaí no Paraná, tá? 1.600

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0: gente. Hoje tem Brasil e Japão às 14h na Copa do Mundo, horário do almoço, né? E aí, vai dar sushi ou vai dar churrasco? Ô Tiagão, bom dia, manda aí, vai.
1: Bom dia, clube. Bom, hoje com certeza vale o peso da camisa, é, né? Isso, é churrasco com eles. 3-1.
0: Ó!
1: E muita cerveja pra nós.
0: Oh, coisa boa!
1: Ótima semana a todos. Isso aqui é clube, tá na clube, tá bom demais.
0: Brasil! Tá certo então, 8h46 aqui na clube. Tô esperando aí a sua resposta pra enquete de hoje. E aí, vai dar churrascão, vai dar feijoada ou vai dar sushi, temaki, essas coisas todas. Venha 1-995-75-018, WhatsApp da clube. Agora tem ela, a Marina Elali. One Last Try.

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3: E Blumenau iniciou nesta segunda-feira a troca das empresas responsáveis pelo serviço de vigilância e limpeza nas escolas e creches da rede municipal. A mudança acontece após o encerramento dos contratos com a Orcali, investigada na Operação Sentinela do GAECO. Na segurança, os vigilantes armados serão substituídos por agentes de vigilância, enquanto a prefeitura segue com novas contratações para complementar as equipes. Já a limpeza passa a ser realizada pela empresa Sim Comércio e Serviços, contratada em caráter emergencial por 6 meses.
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0: Tá começando mais um Cine Clube. Olha, tá na hora de você anotar a música de hoje, a trilha sonora do filme de hoje, mais duas, manda pro WhatsApp Clube pra você concorrer a 6 meses de streaming de graça. Tá começando também a sequência Clube, olha que maravilha, hein? Você pode ganhar R$5.000 de presente da Clube e tem mais, hein? No final dessa hora, tem o karaokê da Clube com Felipe Rodrigo cantando aí a música Ignora. Mas não ignora não, porque agora tá na hora do Cine Clube e a gente vai rolar aqui o som brasileiro de um filme.

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1: 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E a partida entre Brasil e Japão, marcada para as 14h de hoje, vai provocar mudanças no expediente de prefeituras e instituições aqui da região. Em Blumenau, Indaial e Timbó, e serviços administrativos encerram a 13h. Em Gaspar, o atendimento termina ao meio-dia e não haverá aulas no período da tarde na rede municipal. Os serviços de saúde e demais atendimentos essenciais serão mantidos normalmente. A FURB também vai suspender temporariamente as atividades acadêmicas e administrativas a partir do meio-dia.
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YouTube, tá? E tem mais participações respondendo a enquete de hoje. Brasil e Japão, vai dar churrasco, vai dar sushi? Manda aqui no WhatsApp Clube. Agora tem Jorge e Matheus, de tanto te querer. Bom dia, Clube.

0: turma, aqui é Divan, bom dia.
1: Bom dia, clube, bora, junto para uma ligadinha aqui na programação da clube aqui, respondendo a enquete de hoje. Ei, que sushi que nada, menino, quem já acha que quer saber de salmonela? Hoje é churrasco.
0: Churrascão do bom.
1: Churrasco servido com orgulho.
0: Boa.
1: Na medida pra nós brasileiros que merecemos aí, hein? Bora, Brasil!
0: Bora, vai,
1: tá
0: Brasil!
1: Tá na clube? Tá bom demais!
0: Valeu demais!

0: seguinte, ó, hoje tá valendo aqui a panela de arroz elétrica da Mondial. Vai ter que cantar a música Ignora, né? Do Felipe e Rodrigo. Bora ligar então pro Edivan pra ver se ele sabe ou não cantar.
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0: Edivan, é só você cantar, meu garoto.
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0: Olha só.
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0: Que mais?
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0: Bora, bora, tá na Clube, tamo demais.

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0: Começando aqui o nosso pediu, tocou nesta manhã de segunda-feira, 29 de junho, dia do jogo do Brasil, né? Brasil e Japão, o que que será que dá, hein? Já deu seu palpite? Vai lá no nosso Instagram também, tem o vídeo com a Diel lá, convidando você a participar e dar o palpite, concorrer também a um par de passaportes da diversão. 991192730, prêmios da hora, para participar no Instagram é o arroba Clube Blumenau. Bom, 29 de junho, hoje segunda-feira, agora 10 horas mais um minutinho, bem-vindo aqui a Clube FM Blumenau. Dia de São Pedro e de São Paulo também, dia do telefonista e da telefonista, dia do pescador, dia do dublador, dia do papa, dia do engenheiro de petróleo, dia do pescador amador, dia internacional dos trópicos, dia mundial da esclerodermia e também dia nacional da aviação de segurança pública do Brasil. Bem-vindo aqui ao nosso Bom Dia Clube também, com aquele bom dia especial. Tem um Bom Dia Clube e tem um bom dia que eu dou pra você aqui também. Então, nosso pediu tocou, tá bom? Participações pelo WhatsApp, não esquece de mandar seu nome completo, bairro, cidade. Pra começar, tem Israel e Rodolfo. Tá na clube, tá bom demais.

0: Tá na clube, tá bom demais. Você curtiu aqui, Zé Neto e Cristiano, Barulho do Foguete, 10 horas mais 15 minutos, 17 graus a temperatura nesse momento. Participações, recados pelo WhatsApp, você pode mandar também no 991192730, sempre com o nome completo, bairro Cidade, tá? Tem participação aqui da Juliana Ledra, ligada com a gente, e dá esses ingressos pro cinema, Edson, valeu, tá concorrendo. A Carolina Regler também tá com a gente, abraço, obrigado pela companhia, manda alô pra gente, manda, quero ingresso, ela mandou aqui. A Silma da Silva, tudo bem, quero participar também aí dos sorteios, né? 3-0 Brasil hoje, hein? Será? Tomara, viu? Participa lá no Instagram para concorrer também um par de passaportes da diversão. A Elisete Bernardino também tá com a gente, quero cinema. Melita Reinert, beijo grande, bom dia, ligadinha com a gente aqui na Clube. Vai trazer informações também a respeito da previsão do tempo, atualizando você, ouvinte clube. Muito bom dia, Emily Ramos, direto da Defesa Civil, nosso Alerta Blue. Vamos trazer ela aqui então. Bom dia.
1: Bom dia a todos os ouvintes do programa. Bom dia, clube. Nesta segunda-feira, vamos ter o tempo instável aqui em Blumenau por conta da atuação de uma frente fria semi-estacionária. Ao longo do dia de hoje, vamos ter a presença de muita nebulosidade, o céu variando entre nublado e encoberto e a ocorrência de chuva persistente que ocorre com intensidade entre fraca e moderada e também a qualquer momento desta segunda-feira. Mas em alguns momentos, essa chuva pode vir na forma daquelas pancadas isoladas, acompanhadas de trovoadas e também do risco para chuva intensa em curto espaço de tempo, principalmente entre tarde e noite desta segunda-feira. A temperatura máxima hoje fica na casa dos 19 graus. E para amanhã, terça-feira, a instabilidade ainda vai seguir aqui sobre a região do Médio Vale. A tendência, pelo menos até a próxima quinta-feira, é que a chuva seja recorrente aqui na nossa região, acontecendo principalmente entre as madrugadas e manhãs e posteriormente durante as noites, entre a terça-feira e a quinta-feira desta semana. Por isso, bastante atenção ao site da Defesa Civil de Blumenau e também ao aplicativo Alerta Blue. Da Defesa Civil de Blumenau, meteorologista Emily Ramos.
0: Tá certo, Emily. Obrigado pelas informações. Daqui a pouco você pode voltar atualizando o nosso ouvinte clube.
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0: abraço para as velhinhas, começando pelo mundo dos famosos. Aniversário hoje de Serginho Groisman, né? Jornalista, apresentador de TV brasileiro, talk show dele, o Altas Horas, né? Também sua habilidade em conduzir entrevistas, né? Estilo descontraído, 76 anos aí pro Serginho Groisman. Fala, garoto, fala, garoto. Também Eduardo Dutra, Dado Vila Lobos, né? Que é o músico belgo-brasileiro, mais conhecido por ser sido guitarrista aí do Legião Urbana, 61 anos pro Dado Vila Lobos. Quem tá de aniversário hoje também, estaria de aniversário hoje, é Pedro Paulo Rangel, foi ator da Rede Globo TV também, fez uma série aí de filmes e TVs também, de novelas na TV, desde Bicho do Mato, né? A Patota, deixa eu ver quem mais. Ele faleceu em 2022, é isso, né? Pedro Paulo Rangel foi dublador também e também tradutor, né? Ator, diretor, dublador também, Pedro Paulo Rangel. Faleceu aos 74 anos em 2022. De aniversário hoje, nossos ouvintes, mandar os parabéns aqui para Edineuza. Parabéns, Edineuza, felicidades, muitos anos de vida, que seja um dia bem especial, né? Seu bairro faltou aqui, né? Manda seu bairro aí também, tá? Tem participação aqui também do Maicon, mandando um beijo pra namorada Michele, dizendo te amo muito, parabéns pelo seu dia, que seja um dia bem especial, felicidades. Legal, dando os parabéns aí pro amor da sua vida, como ele coloca aqui também na mensagem. E se você tá de aniversário, não foi citado, manda seu beijo, abraço e parabéns.
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0: Estamos de volta com o nosso Pediu, Tocou aqui na Clube 89,1, a rádio que mais cresce em audiência em Blumenau e região. A Railane tá com a gente, abraço, obrigado pela companhia. Fala, Sueli, tudo bem? Bairro Itopavazinha, Marilise Frantz também curtindo a programação, quero participar do sorteio do ingresso cinema, tá concorrendo. Lise do Bairro Velha, valeu. Gorete Passos também tá com a gente, né? Ótima semana pra nós, vai ser, com certeza, vai ser sim, tá? Edileia Hansen também do Badenfurt, beijo grande, bom dia, bora de Cristiano Araújo.

0: Tá na Clube, tá bom demais, Matheus e Cauã, Luana Prado, admita, fechando mais uma sequência aqui também do nosso Pediu Tocou, já mandou mensagem, já mandou seu alô, recado pelo Whats, manda aí no 991192730 com seu nome completo, bairro Cidade, para concorrer também a um par de ingressos no GNC Cinemas aqui em Blumenau. Escolha o filme aí, O Sabor da Pipoca, a companhia, o ingresso a gente garante, tá bom? Beleza. Bora lá então, participações aqui da Rosângela, a Valquíria Coimbra tá com a gente, a Annelise também, tudo bem, abraço, Ademilson, Denilson, né? E coloca aí também nos sorteios, hoje vai dar Brasil 2-0. Será mesmo? Tomara que sim, né? Bairro Velha Central, né? O pessoal tá confiante aqui, tá confiante. Também a Rosilene, Rosiene, né? Do Amaral tá com a gente, tá na Clube, tá bom demais. Quem mais manda o palpite? Palpites que podem ser dados também lá no Instagram, arroba Clube Blumenau. Afinal de contas, lá você dá o seu palpite e concorre também aí a um par de passaportes da diversão para curtir um montão lá em Balneário Camboriú. Que tal, hein? Manda mensagem, manda seu alô aí também pra gente. Manda as mensagens aqui também. A Lívia tá participando com a gente. Manda um alô pra gente. Vai dar 3-0 Brasil hoje. Tomara, Lívia. Tomara mesmo, né? Segue o barco. Bora lá então com mais informação pra você aqui no Clube.
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1: Chegando informações direto da redação do grupo A Força do Rádio com Maurício Catani, que atualiza você, ouvinte clube. Maurício, é com você, bom dia.
2: Oi, Edson, bom dia para você e pro ouvinte ligado aqui na Clube FM nesta manhã de segunda-feira, dia de jogo do Brasil, e Blumenau inicia hoje um mutirão para identificar a circulação do vírus Oropuxa aqui no município. A pesquisa, realizada em parceria com a Fiocruz, vai visitar 470 endereços até o fim de julho. Os moradores selecionados poderão participar voluntariamente da coleta de sangue para encontrar a presença de anticorpos contra a doença. Os resultados vão auxiliar no monitoramento das árvores viroses e no planejamento de ações preventivas na saúde pública aqui de Blumenau. Daqui a pouco tô de volta com outras informações direto aqui da redação, Edson.
1: Tá certo, obrigado pelas informações, daqui a pouco você volta atualizando o nosso ouvinte clube.
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1: Muito bem, de volta com o nosso Pediu Tocou. Mais participações, você pode mandar seu alô, recado pelo WhatsApp também. Deixa eu trazer aqui a Terezinha Aparecida Hegler. Mandou 4-1 aqui. Brasil 4, Japão 1, né? Tomara, tomara. A Ana também tá participando com a gente, bairro Velha, quero ingresso pro cinema. Amanda participa também, bairro Progresso, quero participar do sorteio. Valeu, tamo junto. Alô também, recadinho aqui da Valquíria. Valquíria e Topava Central. Tamo junto. A Dani também participa com a gente, é Daniele Reiter, né? Topavazinha. Quero esse ingresso para curtir um cineminha com a família. Valeu. Agora tem Adele. Aumenta o volume.

0: Copa na Clube tá bom demais, Kleber e Cauã até ficar velhinho, fechando mais uma sequência aqui, e o nosso pediu tocou, vem aí o nosso Numa Boa também, né? Angelita tá participando com a gente, abraço, quero ganhar presente também, bairro Nova Esperança, GNC Cinemas, né? Abraço também aqui para a Carla Cristiane Bevian, do Jordão, abraço, quero muito esse par de ingressos, tá na Clube tá bom demais, a Sheila participando com a gente também, quero ganhar ingressos, Marlene Wexler também mandou cinema, a Marlene que é do bairro Itapava Central, né? Abraço pra você, boa semana. Alô também da Silvia, ligada com a gente, manda um alô pra gente, estamos curtindo aqui a programação clube, manda um alôzinho pra nós aqui, estamos curtindo aí, trabalhando também, costurando, né? Aliás, abraço pra todos aí, facções, também pras embalagens, pessoal que tá trabalhando, você da facção aí da Tatá também, né? Abraço pra você do Força, né? A embalagem da Ivânia também, obrigado pela companhia, motoristas de aplicativo, de táxi, motorista de ônibus, pessoal que tá fazendo entrega aí também na região, aquele abraço, tamo junto, aumenta o volume, cola na clube.
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1: 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Olha o que então.
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0: Bora lá ficar numa boa, então? Manda mensagem aqui pra gente no 991192730. Aí você participa também do sorteio, né? Hoje eu tenho aqui par de ingressos para o GNC Cinemas. Abração pra Gisele ligada com a gente. Obrigado pela companhia, Gisele Vandol. Quero ingresso pro cinema. O Paulo também tá com a gente. Mandou recado aqui, né? Deixa eu ver aqui. Fui no Colégio Vidal Ramos a buscar as crianças. Tô ouvindo a Clube, né? Me coloca nos sorteios também. Paulo, abraço pra você. O bairro é força. Tamo junto. Pra começar, tem Avril Lavigne. Aumenta o volume.

fechar mais uma sequência aqui do nosso Numa Boa. Vem participar também, mandar os recados e abraço pro pessoal que tá mandando seu alô aqui também, né? A Jennifer da Silva, Itopava Central, ótimo dia pra nós, vai ser com certeza, né? Manda abraço também aqui, quero ingresso pro cinema também. Márcio Toretti, motorista aplicativo, tamo junto. Abração pro Adilson Trapp também, né? Deixa eu viver, tudo certo, ótima semana com chuva, né? Assisti os filmes aí também no cinema, Adilson Trapp do Texto Salto, valeu. Fala Fabrício, Fabrício Schmidt, bairro Nova Esperança também, mandou, quero participar do sorteio, está concorrendo, parceiro, tamo junto. Tem alô também da Edneia, manda alô pra gente, tamo curtindo aí, sempre trabalhando, né? Já tá numa pausazinha, nada, vamos continuar trabalhando aqui, mas a TVzinha daí ligada, e é clube também, né? Assistir o jogo do Brasil, ouvindo a clube também, coisa boa, hein? É uma combinação. Manda seu alôzinho também aqui, a Daiane de Apiúna, opa, abraço pra você, obrigado pela companhia, sempre juntos aqui na programação clube, bora de Bruno Mars.

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Você curtiu Danilo Davi, apaga, apaga, apaga, né? Fechando mais uma sequência. Bora pra mais informações aqui também. Você ligado com a gente, mandando seu alô, recadinho pelo WhatsApp 991192730. A Ivani Moreira Wexler tá com a gente também, mandando seu alô. Hoje vai dar Brasil, né? Brasil é 3-2. Vai que vai, Brasil, tá certo, né? Hoje tem também o palpite que você pode dar lá no nosso Instagram. Curte, marca, segue, compartilha lá com a gente também, né? Tem o palpite pra ganhar par de passaportes e a diversão. Tem o post lá, tá? Tem um vídeo lá com a Diel falando sobre o placar que você quer. O palpite pra hoje, né? Brasil e Japão. Será que a gente passa? Será que não? Coloca lá seu palpite. Se tiver mais que um acertador, a gente vai fazer um sorteio entre os acertadores do placar. Mas é importante você sempre colocar aí seus dados e marcar seus amigos também e o placar correto, tá bom? Manda lá par de passaportes e a diversão também pra você curtir em Balneário Camboriú. Luan Santana!

0: Bora ficando uma boa aqui na Clube 89,1. Cleiton e Romário, Zé Neto e Cristiano, não namora. Manda mensagem, manda seu alô, recado pelo WhatsApp também. 991192730. Não esquece de mandar sua mensagem, tá? Abraço aqui também pro Rodrigo, ligado com a gente. Manda um abraço, estamos trabalhando aqui, só esperando o jogo do Brasil, né? Parar nada, vamos trabalhar aqui e a TVzinha vai ficar ligada lá também. Então tá bom, né? O Adilson Trapp mandou 2-2. É o placar que eu também acho, né? Aí vai pro pênalti, aí eu já não sei como é que fica, né? Vamos lá, mas então tá bom, abraço. Depois vai pro pênalti, será que o Brasil passa? Abraço pra você, Adilson. Abraço também pra Fabiana. Manda alô pra gente, estamos curtindo a programação.
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0: Voltamos à redação do Grupo A Força do Rádio com ele, Maurício Catani, que traz mais informações atualizando você. Fala aí, Maurício.
4: De volta por aqui, o DENIT liberou o trânsito no viaduto do quilômetro 35 da BR-470 em Gaspar, principal acesso ao município. Com a entrega, o lote 2 da duplicação se torna o primeiro trecho da obra totalmente concluído. A estrutura recebeu investimento de cerca de 40 milhões de reais e faz parte de um conjunto de melhorias que inclui viadutos, pontes, vias marginais e iluminação. A duplicação da BR-470 já alcança 88% de execução e deve ter novos avanços ainda neste ano. Mas a previsão agora do DENIT é concluir os outros lotes até o final do ano que vem. Seguimos acompanhando essa novela também aqui na Clube FM. Edson, volto contigo por aí.
0: Tá certo, abraço pra você, Maurício, que vai acompanhando também as informações, você vai trazendo, atualizando o nosso ouvinte clube.
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2: 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Vem participar também, 991192730. Nome completo, bairro, cidade, tem um par de ingressos para o GNC Cinema. Cineminha por conta da Clube, só participar com a gente. A última sequência já começa assim, é Cristina Perry.

0: 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Wesley Safadão, Rei Vaqueiro.
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0: Essa é nova aqui, é Displicente o nome dessa música. Manda mensagem 991192730. Nome completo, bairro, cidade. Interage com a gente sempre para concorrer aos prêmios da programação. Tá saindo par de ingressos para o GNC Cinemas. Cineminha por conta da Clube. A gente garante o ingresso, né? A pipoca, a companhia e a escolha do filme são por sua conta, tá bom? Bora lá então participar sempre com a gente, mandando seu alô, recado aqui no nosso WhatsApp. Quem se deu muito bem foi o Fabrício Schmidt, bairro Nova Esperança. Fala, Fabrício, tudo certo? 4005, final telefone, par de ingresso GNC Cinema são seus, se deu muito bem, continua participando, mandando sua mensagem para concorrer a mais prêmios. Aqui, claro, a gente dá prêmios, a rádio que mais dá prêmios em todo o Brasil. Valeu, obrigado pela participação. Vem aí o Amor Sem Fim pra você se apaixonar também, com música e mais prêmios na programação. Fica ligado com a gente. E vai, Brasil, né? Dá o seu palpite ainda, dá tempo. Até às 14 horas você tá o seu palpite lá no nosso Instagram, @ Clube Blumenau. Brasil e Japão vai dar quanto, hein? Tá valendo par de ingressos para o par de passaportes, aliás, da diversão pra você curtir em Balneário Camboriú.
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Clube FM, aqui quem fala é Maria, da cidade de São Paulo. Meu recadinho de amor hoje vai para o meu filho Henrique, que eu amo de paixão ele, que ele é tudo na minha vida, e que ele continue sendo esse filho maravilhoso. Aqui é Clube, tá na Clube, tá bom demais.

ocorrências com Chitãozinho e Chororó. Aí a galera da clube se declara. Tá na clube, tá bom demais.

cama e muito mais música apaixonada aqui na sua clube. Mandar um beijo pra Jaqueline, Diego e Isaura em Águas Lindas de Goiás. Santa Inês tem o Wesley, a Clarice e também a Monique. Boa tarde pra você da Vila Planalto. A Luzia, o Juliano e também o Alberto. Belo Horizonte, Ulisses, Tereza e Josiel. É rapidinho, a gente volta com muito mais aqui na sua clube.

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0: Air Supply. Goodbye. 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
2: Essa é uma das minhas preferidas. E a fonte. O céu.

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técnico Carlos Ancelotti acaba de confirmar a escalação do Brasil para o duelo contra o Japão, viu? Então atenção, viu? Porque o time da partida de hoje é o mesmo que enfrentou a Escócia na última rodada da fase dos grupos. Brasil venceu de 3-0. Então vamos relembrar quem foi convocado aí.

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Japão hoje, segunda-feira, a seleção avança para as oitavas de final da Copa do Mundo 2026 e deve enfrentar o vencedor da partida disputada na terça-feira, ou seja, amanhã, entre Costa do Marfim e Noruega. Será, hein? Será

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0: aqui é o seguinte, viu? Daqui a pouquinho, faltando poucos minutos, tem a seleção brasileira contra o Japão.
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0: Ó, mas antes desse presentão, vou falar que enquanto o Brasil enfrenta o Japão pelas oitavas de final da Copa do Mundo com o mesmo time, né, que colocou em campo diante da Escócia, os japoneses vão para a partida com 4 alterações em relação ao time que enfrentou a Suécia, viu? Isso inclui aí, olha, entre lesões, questões físicas, aí o técnico, né, deu uma movimentada aí. Mas agora tem presente para você, um kit Clube Copa, aquele kit maravilhoso e super completo para Andréia Paolha, que mora em

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0: 3025-75-01-18. Todo mundo na torcida pelo Brasil e valendo, concorrendo nessa hora a kit Super Frango em Poa. Portanto, quero sua participação aqui. Manda aí aquela mensagem de voz ou de texto caprichada pra gente, beleza? E juntos vamos torcer pelo Brasil também. Eu vou detalhar tudo que rolar no jogo do Brasil, beleza? Só ficar ligado, ficar ligada.
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1: Música número 2, Matheus e Cauã, Ser Humano ou Anjo.
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sei qual é a sua e vou passar aqui, ó. É a Clube trazendo pra você todos os detalhes da Copa do Mundo FIFA 2026, nesse momento, exato momento, jogo do Brasil, aos 35 minutos e 28 segundos, 29 agora, Brasil 0, Japão 1, Brasil 0, Japão 1, mas a gente consegue virar esse jogo aí, viu?

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0: de Lourdes. Fala aí, Maria de Lourdes, beleza? Boa tarde.
1: Boa tarde, Cezinha, tudo bem?
0: Tudo ótimo, e você como é que tá? Tranquila? É?
1: Ai, eu tô um pouco ansiosa aqui com esse...
0: ansiosa com o jogo,
1: né? Ai, Jesus, já foi em cima do Brasil.
0: Mas dá pra virar ainda.
1: Vamos virar, vai ser 2-1. Aí,
0: com certeza, também acho. Ó, conta pra gente agora, qual é a campeã do Qual é a Sua? Qual delas?
1: Vai, é a número 2, Matheus e Cauã, Ser Humano ou Anjo.
0: Ganhou! Aê, tá certo! Você tá boa de palpite, já vi que vai virar mesmo, hein?

0: do Brasil.
1: Oh,
0: vai,
1: Isis.
0: Brasil.
1: Vai, Brasil. A Isis tá mandando outro pra você também, beleza?
0: Tá, beijo.
1: Enquanto isso, a gente continua aqui na torcida.
2: Brasil.
1: Beijo.
0: Uhul. Tchau. Agora.

0: vocês, lá vai pra casa a camiseta Lindona Clube, presentão de aniversário. Já já, mais um programão e boa companhia aqui na sua.
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2: Oba! Salve, bonitos! Tudo bem? Tudo certo? Muito prazer, eu sou a Adiel Nunes, estou chegando, hein? Tá ruim pro Brasil? Ah, tá rolando jogo nos principais canais de televisão, a gente tá acompanhando por aqui, o Brasil tá perdendo de 1-0, pra você que não tá ligado no jogo, o Brasil tá perdendo de 1-0 pro Japão, mas a gente vai virar com fé, só ter fé. Vamos juntos até às 18h aqui na Clube, primeiro com Lua Boa, depois com Entre Amigos, e você concorre hoje a uma pizza da pizzaria Dom João, então cola comigo, manda sua mensagem pra cá, 99119-2730, dá tempo até de você dizer o placar que vai ficar esse jogo, né? O palpite pro jogo de hoje. Então, manda aí aqui no nosso WhatsApp e vai lá no Instagram também, arroba Clube Blumenau, que tem por lá a promoção do palpite da Copa. 3-1, começamos com Ed Sheeran.
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0: Na Clube. Alex e Medina com Bruno Rosa, nada me faz esquecer. Tá difícil. Tá difícil esquecer o gol que nós tomamos agora há pouco, viu? Ô Brasil, vai, vai pra cima! Vamos pra cima! Chuta, nem que faz, né? Numa dessa. Olha lá! Ó o gol! Gol! Gol! Foi gol! Isso aí foi gol, viu? Daqui a pouco você vai ver. Vamos ver o que, que o juiz fala. Ah, tem o chip na bola que não deixa ser gol. É, acabou de acontecer um lance bem legal aqui. Quase que o Brasil faz, hein? Quase! Vamos lá, agora 3h15, uma ótima tarde pra você que tá ouvindo a Clube. Eu não sei se eu sou locutor ou comentarista agora. Shirley! A Shirley tá com a gente, mandou mensagem por aqui. Minha sugestão é 3-1 pro Brasil. Tomara, Deus te ouça. E Denise Marcela, beijo. A Janete tá ouvindo a Clube, a Elisete Bernardino, a Ellen. Quem mais? A Gertrudes, a Rosângela, a Railane, a Karine, o Fabrício Barcelos, a Maria, o Marcelo Reiners, a Deise, todos ouvindo a Clube, a Ivani, o Ivo Germer, a Edileia, que legal, que bacana, continuem, vão mandando mensagem aí, 991192730. Plantão da Clube. É, pois é, né? Falamos do jogo da seleção, o Brasil tomou um gol no primeiro tempo ainda e até agora não conseguiu mais, não conseguiu empatar, mas a gente vai torcer, né? Vamos torcer pro Brasil, tomara que daqui a pouco a gente consiga empatar esse jogo e virar. O Endrick já tá no jogo, Lucas Paquetá foi substituído. Agora a gente vai falar sobre previsão do tempo, vamos saber como se comporta nosso clima nas próximas horas. Quem fala comigo é Gabriel Cassol, ele que é meteorologista do Alerta Blue da Defesa Civil de Blumenau. Boa tarde, Gabriel.
1: Boa tarde, Adiel e todos os ouvintes da Clube FM. Durante a noite desta segunda-feira, o tempo permanece instável aqui na região do Médio Vale, devido à atuação de uma frente fria semi-estacionária sobre o estado de Santa Catarina, que segue mantendo a condição para chuva intermitente. Em alguns momentos, essa chuva vem na forma de pancadas acompanhadas de trovoadas e o risco de chuva intensa em curto espaço de tempo. Para amanhã, terça-feira, essa frente fria semi-estacionária permanece atuando por aqui e o tempo continua instável. Ao longo da terça-feira, tem condição para chuva fraca, moderada, a qualquer momento, sendo que, em alguns períodos da terça-feira, novamente tem pancadas de chuva com trovoadas e permanece o risco para chuva intensa em curto espaço de tempo. Com relação às temperaturas, mínimas em torno dos 13 graus e máxima na terça-feira oscilando em torno dos 20 graus. Com as informações do tempo, direto da Defesa Civil de Blumenau, meteorologista Gabriel Cassol.
0: Valeu, Gabriel Cassol, obrigado pela informação. O Brasil acabou de fazer um, viu? 1-1 agora o jogo. Casimiro acabou de fazer, tomara que não esteja impedido, viu? É verdade.
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0: Agora 3h17, continuamos por aqui com Numa Boa e seguindo o jogo da seleção, falando pra você do placar, tá 1-1.

demais. Eu sou da Ana Castela, olha onde eu tô. Agora 3h29, tamo juntos, vamos até às 6 da tarde, por aqui tem pizza hoje e você continua mandando mensagem pra cá, 991192730. Deixa eu mandar um abraço aqui pro Rubens Passig, pra todos que mandaram, pra Ivani, o Wexler, todos ouvindo a Clube, Edilé, Hansen, o Ivo, Germer, ligados na Clube. Ó, o jogo do Brasil continua naquela, né? Tá 1-1, nós temos... o domínio do jogo nesse momento, né? Tomara que o Brasil faça um segundo gol e que a gente possa comemorar a classificação para as oitavas de final. Agora 3h29, segue numa boa.

Clube tá bom demais. E o som do Cleiton e Romário com Zé Neto e Cristiano não namora. Agora 3:39 e o jogo do Brasil da seleção brasileira continua na mesma. 1-1, 33 minutos do segundo tempo. Vamos para a prorrogação e pênalti se continuar assim, mas vamos torcer ainda que dá tempo de fazer um e despachar o Japão. Agora 3:39, Gustavo Mioto.

0: Tá na Clube, tá bom demais. Agora 3h49, uma ótima tarde pra você que tá ouvindo a Clube, tá com a gente. Ó, o jogo continua naquela, tá mais de 43 minutos, ou seja, falta só dois pra acabar o tempo regulamentar. E depois, claro, que tem ainda os descontos do juiz, mais uns 5 minutos e depois a prorrogação. Nesse momento o jogo tá 1-1, se continuar empate, acabar o segundo tempo nesse placar, aí depois nós teremos então a prorrogação, aí o bicho pega. Mas vamos juntos, vamos até às 6 da tarde por aqui, até às 4 tem Numa Boa e depois tem Entre Amigos e você continua interagindo com a gente, aliás, bem pouca gente interagindo hoje, porque tá tendo jogo da seleção brasileira. Mas vamos torcendo por aqui, vamos com música do Numa Boa, agora 3h50, Murilo Huff.
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Brasil virou o jogo, 2-1, falta um minutinho pra acabar. E o Brasil tá ganhando de 2-1 no Japão, vamos juntos. Tá começando mais uma edição do Entre Amigos, aumenta o volume. Vamos tocar a música agora, Big in Japan, Alphaville.

0: Rosa e Murilo Huff, atriz demais. Por que alegria? Por que está tão feliz? Porque o Brasil ganhou, gente. Meu, que jogo louco! Chegou no final, o Bruno Guimarães tirou um coelho da cartola, meteu a bola no Martinelli. Não estava impedido, mas estava quase dentro da pequena área. O Martinelli só deu um tapinha no canto e é gol do Brasil. Mel, que sofrimento! Mas estamos na próxima fase. Vamos para as oitavas de final. Jogo domingo às 5 da tarde. Vai ser demais. O Brasil tá classificado, gente. Ó, um sorteio daqui a pouco a gente vai fazer, viu? Das pessoas que acertaram o placar do jogo lá no nosso Instagram, @clubeblumenau. Um par de passaportes da diversão. Deixa eu mandar abraços pra audiência interativa e sofrida da clube aqui, pro meu querido Osmar Rome. Vai, Brasil, haja coração, amigo. Aí, Denise Marcelli, tudo bem, Denise? Valeu. O Jonathan tá falando aqui, ó. Aí, Denise, deixa eu ver aqui a mensagem dela. Ela deu o palpite de 2-1 pro Brasil. Bora, mas tem que ser lá no Instagram. O Jonathan disse que foi um baita jogo. Eu concordo com você, viu, Jonathan? Assim, podia ser menos sofrido, tá? Porque o erro do Danilo, o Casimiro não estava bem no primeiro tempo, até ele fazer o gol, depois ele fez, melhorou bastante, mas podia ser menos sofrido, mas faz parte, né? A Deise tá com a gente, né, Deise? Colocando a dancinha no Paquetá aqui. O Paquetá levou uma bolada no rosto, que foi feio, viu? Quem mais? Ivani Moreira Wexler. Falei, gol! Valeu, obrigado. Márcio de Aguiar, meu querido, mandou um áudio aqui pra gente também. Fala aí, Marcião.
1: Boa tarde, Diel. Tudo bem? Quem tá falando aqui é o motorista Márcio de Aguiar. Mandãozinho aqui pra nós, pro carro 9229, pra minha cobradora Leide. Marcelo Prebianca, Roger Siqueira de Ramos, o Leonardo, o Giba, o Urso, Caneta Azul, o Ed Sabina ali e toda a galera da Blue Mob. Tá na clube? Tá bom demais.
0: Valeu, Márcio, bora, um abraço. Ah, meu Deus do céu, que alívio. Mas vamos lá, né? Agora 3:15, ó, continua interagindo com a gente, mandando mensagem pra cá, 9-91-19-27-30, tá valendo pizza. Uma pizza deliciosa da pizzaria Dom João. E eu vou fazer o seguinte, eu vou sortear a pizza hoje. Ah, não, não dá, né? Não dá mais. Devia ter falado antes. Para as pessoas que acertarem o placar, mas vamos lá, vamos sortear para todo mundo. Então manda mensagem para cá, tô esperando você, viu?
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estamos entre amigos e como é bom estar com você todas as tardes aqui na Clube. Fala a verdade, a gente se diverte muito, né? Tem música boa, tem você participando com a gente. Ai, mandando mensagem pra cá, vai mandando aí, tô esperando você.

0: Amigos Clube, o som do Diego e Vitor Hugo, BG e a cura. Ótima tarde pra você, tarde gostosa, tarde maravilhosa, tarde sorridente. Por quê? Porque o Brasil ganhou. Ai, ganhamos, ganhamos. Vamos pras oitavas de final. Eu tava com medo. É, mas faz parte, né? Vamos lá, domingo, jogo, 5 da tarde, viu? Todo mundo convidado a acompanhar e, claro, interagir com a clube. A gente vai ter mais prêmios pra sortear no próximo domingo, viu? Te mandar beijos e abraços pra audiência da clube, pro Maurício Prebianca. Tudo bem, Maurício? O Rubens Passing também tá ouvindo a clube. Valeu, Rubens!
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0: você ouve na Clube Kenny Luggins, Meet Me Halfway, agora 4:56, tá todo mundo aliviado, né? Com a vitória do Brasil. Ah, meu Deus do céu. Ah, meu Deus do céu. A Cristiane Gutz, a Laís Cristine Gutz, lá de Indaial, tá falando aqui, ó. É, parecia aqueles filmes, resolve tudo no último minuto e o goleiro do Japão tava tenso, o cara era bom, hein? Faz parte, valeu, Laís, obrigado. Aí Denise Marcelli tá por aqui, quem ganhou esse bolão? Ah, é verdade, eu tenho que falar que o nome da ganhadora do bolão foi a Longina Cristina Ferreira, lá do bairro Forstad. Ela jogou o palpite certo, 2-1, nós fizemos o sorteio aqui, então a Longina faturou esse prêmio, valeu, um par de passaportes da diversão. Quem mais? O Maurício Prebianca tá por aqui, a Simone, o Márcio Toretti, motorista de aplicativo. Eu acho que a cidade tava meio deserta, né, Márcio? Conta aí pra gente como que tava a cidade aí na hora do jogo do Brasil. Eu acho que você também tava em casa, né, curtindo. Aliás, eu fiquei curioso já quando o Márcio, o motorista da Blue Mob, falou pra mim, como que tava aí, Márcio? Muita gente nos pontos esperando ônibus? Acho que não, hein? Então tá, domingo tem mais, viu, gente? Domingo tem mais. Prepare o seu coração pra domingo, às 5 da tarde, Brasil e não é no Costa do Marfim. Quem que você prefere encarar? Eu acho que Copa do Mundo não dá nem pra escolher, mas deve ser a Noruega, né? Vai começar agora o jogo da Alemanha contra o Paraguai. Eu tenho acompanhado, a Alemanha não tá muito bem não, né? Mas a Alemanha sabe, né? Na Copa do Mundo ela se transforma. Primeira fase não foi muito boa pra Alemanha. Perdeu jogos, inclusive, né? Agora vamos ver como que vai rolar aí nesse jogo daqui a pouco, né? É mais um jogaço da Copa do Mundo. Deixa eu mandar abraços aqui pra audiência da Clube, sempre participando com a gente, o Márcio de Aguiar. Tava uma maravilha, o Márcio da Blue Mob falou, ninguém na rua. É, só que agora o bicho já pegou, já apertou de novo, né, Marcião? Abraço pra você, garoto. A Karine tá por aqui, jogou 1-0 Brasil. A Railane tinha falado 2-1, né, Railane? Aqui no nosso WhatsApp. A Rosângela também. Deixa eu ver o que a Rosângela jogou aqui. Ela não deu o placar, né? A Janete tinha falado 3-1. Gilmar Vandover apagou a mensagem dele. Quem mais? Deixa eu ver. O Jonathan só gostou do jogo, falou um baita jogo. A Laís, já falei dela, né? O Rubens Passig, todos ouvindo a Clube, que legal. Ó, continua mandando mensagem aí, viu? Daqui a pouco tem a pizza, o sorteio de uma pizza da pizzaria Dom João.
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0: edição das 5 mais clubes, só música top e suas melhores a partir de agora aqui na Clube. Então você aumenta o volume.
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0: Gustavo Lima e Ana Castela, Canudinho, 5 e 4.

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campeã de hoje foi essa aí, ó, Hugo e Guilherme Elevador, teve também Grupo Chocolate, Turma do Pagode, alô, Virgínia, Henrique Juliano, Rancorosa, Cleiton e Romário, opa, cadê eu? E começamos com Gustavo Lima, com Ana Castela, Canudinho.

0: Abraço pra Isabela e Maria Valentina, me coloca no sorteio, já tá, viu? Ah, quem mais? Valtemir Cipriano, meu querido, como que você tá, Valtemir? Conta aí.
1: Boa tarde, Adiel, aqui é o Valtemir, motorista aplicativo, estou com a Mariana e a Isabel, levando pro centro. Tá na clube, tá bom demais, coloca nós nesse sorteio da pizza hoje aí.
0: A Mariana e a Isabel, elas por um acaso trabalham aqui na clube? A Juliana Barbeta da Escola Agrícola também tá com a gente, valeu Juliana. Yara, oi Yara, tudo bem? Quero essa pizza, tá na clube, tá bom demais. O Jonathan, tá com fome, Jonathan? Valeu, cara. Márcio Martins, motorista de aplicativo da Itopava Norte, ligado aqui na clube, valeu Marcião, muito obrigado. Continuem mandando mensagem pra cá, 99119-2730.
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4: 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Eu gosto assim de ficar com você todas as tardes aqui na Clube. A gente se diverte, tem muita música boa, tem pizza pra sortear daqui a pouco. Vai mandando a sua mensagem aí, 991192730. Não esquece de colocar nome completo e bairro, tá bom? 5:24, Zé Neto e Cristiano na Clube.
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0: Luan Santana Clone, Entre Amigos Clube, até às 18h, com muita música boa, com prêmios também, tem pizza, viu? Vou sortear daqui a pouco, dá tempo de você mandar a sua mensagem pra cá ainda, e claro, você participar do sorteio daqui a pouquinho, um pouquinho antes das 18h, viu? Deixa eu mandar beijos e abraços pra audiência da Clube. Oi, boa tarde. Gostaria de pedir uma música da Ana Castela e participar do sorteio da pizza Camila Gonçalves de Oliveira, bairro Água Verde. Tudo bem, Camila? Muito obrigado. O Robson tá por aqui também, né, Robson? Fala aí.
1: Boa tarde, Ariel. Tudo bem? Aqui é o Robson. Aí no nível, fala, fala.
2: Ariel.
0: Oi.
2: Eu tô com vontade de pneumonia, eu tô doente.
0: Gente do céu.
2: Eu fui no médico, o médico deu 10 dias pra ficar em casa comigo.
0: Boa.
1: Tchau, Ariel. Bom demais, clube, bom demais. Abraço, Ariel. Robson, Ariel. Brasil ganhou. Tchau, Ariel.
0: Valeu, Robson. Ganhamos, ganhamos. Com certeza. Matheus Izídia, tudo bem?

0: Quem tá na France Follies, quero participar do sorteio, manda um abraço pra nós aí. Claro, cara. Quem que tá aí junto com você? Manda os nomes, solta na roda aí. Oi, Vânia. Vânia Pereira, bairro Ponta Aguda, quero participar do sorteio da pizza, tá na clube, tá bom demais. A Fernanda Miranda, do bairro Passo Manso. Oi, Fernanda, beijo pra você, obrigado. Ah, deixa eu mandar um beijo aqui pra Kátia Cati e também pra dona Úrsula Cati. Estão curtindo lá no Fidelis. Beijo pra vocês. Valeu. Pessoal, sempre ouvindo a clube, que legal, muita gente mandando mensagem por aqui. Tô esperando o Matheus digitar ali. Ele pediu um abraço, né? E eu tô perguntando o nome das pessoas. Enquanto isso, deixa eu mandar um abraço aqui pra Jucineia Klitsky. Quero pizza, hein? Quero muito ganhar pra comemorar a vitória do Brasil. Abraço a todos da clube, Jucineia Klitsky, da Itopavazinha. Valeu, Jucineia, muito obrigado. E o Matheus, ô Matheus, tá demorado o negócio aí. Valeu. Abraço aí pra Gisele, pro Vitor, pro Pedro, pra Maria, pra Isabelle, pro Gilmar e pra mim. É, Brasil Hexa esse ano, hein? Clube. Será, Matheus? Vamos torcer. Domingo tem mais jogo. Nesse momento, Paraguai está enfrentando a Alemanha. 9 minutos e meio de jogo, quase 10 minutos. 0-0 ainda. Pra quem você tá torcendo, hein? Pra Alemanha ou pro Paraguai? 5:40, vou pro intervalo, já já eu volto com mais músicas e com sorteio.
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a última de hoje, Danilo e Davi, paga, paga, paga. Agora 5:55, nesse dia feliz para a torcida brasileira, vamos então para o sorteio da pizza, uma pizza deliciosa, gostosa demais, saborosa, da pizzaria Dom João, saindo para... Deixa eu ver aqui, final do telefone,

0: embora, gente. Amanhã tem mais, a partir das 3. Beijo pra todo mundo. Na sequência tem Happy Hour.
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10: Ave Maria, cheia de graça, o Senhor é convosco. Bendita sois vós entre as mulheres. Bendito é o fruto do vosso ventre, Jesus. Santa Maria, Mãe de Deus, rogai por nós, pecadores, agora e na hora de nossa morte. Amém. E que desça sobre você, sobre o nosso Brasil, sobre nossas famílias, a bênção do Deus Todo-Poderoso, o Pai, o Filho e o Espírito Santo. Amém.
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Clube. Conta 61995750118 para Zé Marquinhos. Vamos juntos até logo mais às 10 da noite. E o nosso Rap Hour começa, claro, com o tema da Clube. Passamos, coisa boa. Domingo tem jogo. E aí? Vamos torcer.

0: 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Happy Hour Clube. Pois é, continua o Happy Hour gostoso por aqui. Você comemorando, e a Clube quer saber justamente isso, aonde você tá comemorando? Você viu o jogo, claro, e onde é que você tá comemorando? Tá comemorando ainda? Conta pra Clube, conta.
1: Marquinhos,
0: oi.
1: O jogo foi pesado.
0: Foi.
1: Eita, jogo bruto.
0: Foi, menino. De virada é complicado, né?
1: Graças a Deus o Brasil conseguiu sair na frente,
0: isso,
1: né?
0: Isso.
1: Agora é esperar pra próxima fase, né?
0: Isso.
1: Entendeu? E eu tô aqui em casa arrumando as coisas, mas...
0: Comemorando em casa.
1: Tô curtindo aqui, comemorando aqui mesmo.
0: Tá certo.
1: Aqui é Clube, tá na

0: e gostosas pra você, o melhor ouvinte do mundo, e tem informação aqui agora, olha.
1: Tá na clube, tá bom demais.
0: Pois é, jogo rolando. Paraguai

0: Fundo, Letícia, Marcos e Vinícius. Em Fortaleza, Karine, Leonardo e Murilo. Em Planaltina, Thaís, Diego, Igor. Em Gi, Paraná, Camila, Anderson e Bruna. E você tá torcendo pra quem? Brasil já ganhou. E agora, vai torcer pra quem?
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0: Costa, imagina eu aqui, só as melhores músicas pra você, o melhor ouvinte do mundo, bacana. Tudo isso muito mais rolando pra você aqui, olha. Isso, você que tá chegando agora, fica à vontade, tá bom? 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Olha a dica, hein? 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E falando em Clube, a Clube quer saber também a emoção que foi hoje o jogo. Você viu aonde? O que que você sentiu? Você ainda tá comemorando? Conta pra Clube, conta.
1: Rapaz, tô comemorando aqui em casa, mas ainda? Que jogo.
0: Aí é bom, né?
1: Sufocante.
0: Sufocante
1: nos
0: demais.
1: Nos últimos minutos. Haja coração.
0: Saindo
1: e também
0: pela
1: tô
0: boca.
1: Comemorando meu aniversário.
0: Olha!
1: Hoje. Tá na Clube, tá bom demais.
0: Elisandra, parabéns pra você, que aniversário, hein? Já com vitória do Brasil, já passando para as oitavas, é bom demais. Aí vale registrar que ainda o jogo entre Alemanha

0: de telefone 97777. Vamos lá, vai encher o tanque, coisa boa, hein?
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0: então a gente tem que vir pra avisar, né? Segundo tempo já, Alemanha 1, Paraguai 1. A gente continua torcendo pro Paraguai, né? Eu acho que sim. Bom, enquanto isso, prepare-se porque tá começando, olha.
1: Vai começar a sequência.

Você sabe como é que é o esquema, né? Vai tocar um monte de música, você tem que anotar todas elas, nome da música, nome de quem canta, depois mandar pro WhatsApp da Clube 61995750118, contando aí, né, seus dados, telefone, contato, tudo direitinho, tá certo? Numa boa, preparado, preparada, lembrando que a gente ainda quer saber, a Clube quer saber onde você viu o jogo, como você se sentiu vendo o jogo e ainda tá comemorando, porque eu conheço gente que ainda tá comemorando. Ah, tá, eu conheço. Bom, anote a primeira música pra sequência Clube de hoje, ó.

0: no Brasil da seleção brasileira, você escolhe amarelinha ou azulzinha pra você responder aí da nosso bate-papo, né? A nossa enquetezinha que é tipo assim, você viu o jogo aonde? O que você sentiu? Conta pra clube como é que foi, oi.
1: E eu assisti o jogo da seleção brasileira aqui na minha casa mesmo, viu?
0: Oi, Daniela.
1: Maridão foi assistir com os amigos e eu fiquei aqui em casa com a minha filha assistindo.
0: Entendi.
1: Um grande beijo, aqui é clube, tá na clube, tá bom demais.

Tá pra sequência aí, anota aí, porque tem muita gente anotando, tem sim, olha. Em Samambaia, Natália, Lúcio e Poliana estão anotando. William, Silvana e Igor em Ourinhos, no Riacho Fundo 2, tem a Lucimar, o Ernesto e a Betânia anotando. Aline, Marisa e Evandro em Blumenau anotando a sequência, clube.

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0: Caffo, 6ix9ine, The Richer, Kiss Me, anotou a última da sequência pra você fechar com chave de ouro, anotou todas as músicas? Boa sorte, agora já pode enviar pro WhatsApp 6995750118, cruzar os dedos, pois dá muita sorte, hein? Quem sabe você está bem com R$5.000, hein? Coisa boa, falando em coisa boa, tem presente pra você.
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0: Pois é, a camisa oficial do Brasil, da seleção brasileira, saiu de presente, sabe pra quem? Carlos Roberto Garcia de Águas Claras. Final de telefone 2055. Olha, Carlos, você pode escolher amarelinha ou azulzinha, tá? Só pra atualizar, jogo Alemanha e Paraguai já foi pra prorrogação, tá certo?

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0: Boa noite, seja bem-vindo, seja bem-vinda. A partir de agora, Clube by Night, com as melhores músicas para você. Presente também, claro, par de ingressos, mais combo, pipoca e

aqui o Clube by Night com Hugs That It Must Have Been Love. Mais uma que marcou gerações. Ah, embalou muitos casais, muitos corações se embriagaram com a música do Hugs That. 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

0: 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Falando nisso, em emoção, como é que foi o jogo hoje? Onde você assistiu? Sofreu muito? Tá comemorando até agora? Quem tá falando? Oi?
1: Aqui é a Kátia de Braslândia.
0: Oi, Kátia.
1: Olha, eu comemorei o jogo em casa. E continuo em casa aqui arrumando as coisas e curtindo a Clube. Entendi. Tá na Clube, tá bom demais.
0: Tá certo, então. A gente continua também com o Clube By Night, sempre as melhores músicas pra você. Lembrando que tem barra de ingressos, mais combo, que é pipoca e refri, para você curtir os melhores filmes e lançamentos aí na telona, tá certo? 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

0: agora.
1: Rumo ao Hexa.
0: Rumo ao Hexa, é isso aí. Vamos em frente, continua na disputa de pênalti, só pra falar pra vocês, tá? Alemanha e Paraguai empatou na primeira disputa de pênalti, vai pra segunda rodada agora. Agora tem Kelly Clarkson na clube.

0: Clube Rádio Oficial da Música Boa, Tony Braxton, Unbreak My Heart, fechando numa boa essa primeira hora de Caboquinho. Tem mais Clube by Night, mas agora tem informação pra você.
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0: se divertir, chamar aquela pessoa especial, escolher o filme e ser feliz. Quem se deu bem foi Gabriel Henrique Souza Silva do Cruzeiro, final de telefone 3986. Se deu bem, ganhou!
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